0: que é sertanejo mesmo.
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0: 1, 2, 3.
1: Já começa assim, já.
2: Vamos nessa, vai.

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1: Essa é boa, hein?

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2: É, bebê. Pandica de Gilmar.
3: Mais uma vez.
2: Mais uma vez.

0: Valeu, Goiânia!
1: Você tá doido?
0: Você é pandinga de Gilmar.
1: Obrigado, gente.
0: Você tá doido pra fazer todo mundo chorar.
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1: Borges e Dedéu.
0: Banda ao vivo. Eu vou cantar.
1: Eu quero que vocês cantem pra eu beber. Pode ser?
3: Eu quero chorar.
4: Deus, hoje eu vim aqui

0: só com panda.
1: Borges e Dedéu e Panda, você esquece.
2: Que é isso?
1: Ave Maria.
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0: Eu digo isso, eu digo numa boa, viu? Mulher que não dá boa.
1: Será?
0: Mulher que não dá, você já viu?
1: Será?
0: Eu penso assim, continuo pensando. Nunca vi mulher, só olha pro céu, tem alguma? A minha mãe voou, viu?
2: Tem mulher que dá.
0: Calma.
2: Não, trabalho.
0: Ah, tá.
2: Tem mulher que dá.
0: Pelo amor de Deus.
2: Problema, pai.

0: Amor bandido e solidão é uma ressaca.
1: Nos violões, Thiago Ayala e Ivan Miyazato.

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0: se Matia!
1: Henrique e Julião!
0: Mato Grosso e Matias, muito obrigado.
2: Obrigado por terem vindo, irmãos.
0: Isso é Zona Rural, quem gostou faz barulho, aê!
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0: Muito obrigado.
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0: Leonardo!
1: Simplesmente Leonardo. Obrigado, Léo. Que honra você ser nosso padrinho, empresário, estar aqui junto com a gente. Gente, é Leonardo!
2: Ele é ele, né, gente?

0: Chanel.
1: Parabéns, Luanzinho.
0: Menino,
2: obrigado.
0: O Brasil te ama, viu?
2: Ô, oh, rapaz, o Brasil ama vocês, que é isso. Muito obrigado pela presença de vocês, viu?
0: Valeu, gente. Tchau, gente.
2: Valeu, uma salva de palmas aí, gente.
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0: Michel, Hugo e Guilherme, rolê diferente no pelo.
1: Isso aí,
2: é isso, né?

0: Obrigado, gente.
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0: Puxa, Luquinha, vá! Galera da Extra Power, esse é pra vocês, esse é pra vocês.
1: Como disse, é ao vivão, senhoras e senhores.

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0: Obrigado.
1: Um, dois, seis, go!
2: Eu não acredito.
1: Luquinha, puxa aquela, amigo, vai!
2: Esse solo tem cheiro de boteco.

0: Depois dessa, meu fígado tá seguindo viagem, amigo.
1: Como que não bebe?
0: Ei, Humberto!
2: O que será que tá acontecendo?
1: Eu não consigo.

0: faz barulho, faz barulho, faz barulho, faz barulho! Ui!
1: Vocês são demais!
0: Respeita Campo Grande, amigo!

0: Essa é pra ficar pra história.
1: Vai no pelo, hein? Mesmo, é no pelo. Goiânia, pelo amor de Deus, faz com nós, não.

0: aí nós aqui. Beleza. Você lembra?
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0: Vai, Fred, por gentileza.

0: Ré maior, Ré maior, Ré maior. O Rézão, o Ré maior que tiver.
1: O Ré maior que tiver. Meu Deus, essa...
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0: Eu vou ter que dar um gole depois dessa.
1: Dá um gole pra mim, então.
2: Quem sou eu pra recusar?
0: Vai você, pelo amor de Deus.
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0: Achei que ia ser de segunda.

pra ouvir tomando uma de primeira.

0: sertanejo seria. Joga a mão pra cima, joga a mão pra cima.
1: Sertanejo série. Ah! Sertanejo série.
0: Sertanejo.

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1: Assim, ó.

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aí.

0: Vocês, mãozinha. Essa você canta lindo demais, meu irmão.
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4: Perfeitosa, remaior.
5: 3, 2, 1, vai.

0: Ai, que delícia! Essa brincadeira.
1: Cê tá doido?
0: Alô, Matheus!
2: Chama no

0: mulher.
1: Puxa, pastor, vai. Será que se eu cantar mais alto, ela escuta lá de Goiânia?

0: Céu Vivão.
1: Faz barulho aí, gente!
0: Luísa Matins!
1: Murilo Huff, o maior gostoso do Brasil!
0: Garçom, aqui

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0: tinha.
1: O nome disso é o Vivão, e quem gostou pode bater palma à vontade, à vontade, à vontade.
0: Obrigado,
1: Luiz Abati, senhoras e senhores.
0: Porra, você é foda, fudido.
2: Vamos cantar, velho.
3: Bora cantar, meu povo. Bora beber também, né, gente?
2: Vamos dar uma dose aqui.

0: Valeu.
1: Tá pronto. Isso é moda, amigo. Igor Jumar, Jorge Dedéu e Wanda.
2: Mandar um alô pra Mira Osmar de Camargo.
1: Alô, bebê.

bagaço foi esse que nós já fizemos aqui hoje? Boa noite, Goiânia! Que coisa linda, gente!

0: obrigado. Muito obrigado, gente.
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0: sanfona, larga essa sanfona. Chega pra cá, Luciano.
1: Tô chegando.

0: Obrigado.
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2: Não é simples assim.

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0: Toca. Eu vou até fazer de novo.
1: Ei, caverna.
0: Pode ir, caverna.
1: Olha essa aqui.
0: Quando acordei pela manhã. 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

0: acaba com as pingas do mundo, viu?
1: Mateuzinho, lá maior, por gentileza. Vai, bebê. Isso é ao vivo.

0: quem gostou, faz barulho aí, vá! Obrigado.
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0: Ô, moda boa!

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É, muito bom dia para você. Já está sintonizado na 105.9, né? Cheguei por aqui, já estou por cá. Eu, Frank Rios, a gente, a partir de agora, vai começar mais uma edição nosso, do meu, do seu, programa Forronejo, né? É, muito bom dia, a partir de agora está no ar o programa Forronejo. E aí, tá preparado? Tá preparado pra muita música boa? É, curti essa terça-feira depois de um feriadão, hein? Bom demais, né? Eu tô um pouco rouco, peguei muita poeira ontem, a gente foi... tivemos reuniões hoje, ontem nas vilas, né? E o Frank Hills ficou um pouco assim, meio... Pegou muita poeira, né, na estrada, mas tá tudo bem, tudo tranquilo, né? É em alto estilo que a gente começa esse programa mais uma vez, nessa terça-feira bem gostosa, 8 de setembro de 2026. É, tô chegando por aqui, na Rádio Mancina FM 105.9, né? É, aqui tô na comunicação dessa nave bem gostosa, bem maravilhosa. É, e trazendo para você mais uma festa, mais uma alegria, que é esse programa Forronejo, né? Com certeza, você que já tirou aquela ressaca, né? já está sintonizado na 105.9, aonde quer que você esteja, tá bom demais, tá ótimo. Tá comigo? Fica comigo até as 8 da manhã, a partir de agora, o telefone de sucesso. Eu costumo dizer para você, você já salvou, é claro, né? Mas eu vou colocar... Eu vou falar para você mais uma vez, mais vezes e mais vezes, né? É o 95-984-17-7282. É, participação sua é muito importante aqui para mim, né? Eu gosto muito quando você me dá pelo menos um bom dia. Já fico feliz, sabia disso? É verdade, é. Eu fico muito feliz. Eu costumo dizer o seguinte, que sem você aqui não é bom. É muito ruim. Então, para que a Rádio Mancina FM 105.9 chegue cada dia mais longe, eu preciso de você. Lógico, né? Você é a razão do nosso sucesso, porque sem você eu não vou a lugar nenhum, não é mesmo? Então, para você que está na chácara, para você que está no sítio, para você que está na fazenda, para você que está no seu carro já trabalhando aqui em nossa cidade, meu muito bom dia para você e obrigado pelo carinho, pela sintonia e pela audiência aqui na Rádio Mancina FM 105.9. A partir de agora, a gente começa com muito carinho, é lógico, né? Com muita atenção. É um programa que é feito exclusivamente só pra você, tá bom? Então interage comigo, participa, pede a tua música, manda a tua mensagem. Manda daí que eu te respondo daqui, tá bom assim? Estamos combinado? Então tá. Então vamos viajar só um pouquinho, vamos viajar um pouquinho. Não faz mal pra ninguém. Eu te dou um minuto.

É, tá bom, já viajou bastante, né? Já pensou em lugares bonitos que passou, com pessoas maravilhosas do seu lado. É bom a gente viajar no pensamento um pouquinho, né? Eu não acho ruim, não, eu acho bom, sabia? E você também acha bom, lógico, né? Então agora, a partir de agora, o negócio é sério. Vamos começar o nosso programa Forranejo. Olha só, não perca a hora, são exatamente 6:18. É, meu, muito bom dia pra você. Vamos junto nessa essa festa maravilhosa. Aqui é Rádio Mocinha FM 105.9, diretamente de Mucajaí, Roraima, para todo o Brasil, por que não para o mundo, né? Então, a partir de agora, a gente já vai começar mais uma edição do programa Forronejo. Comigo, o seu motivador de todas as manhãs, é claro, né? Eu, Frank Rios. Já estou à tua disposição através do telefone 95-984-17-7282. É bom lembrar que eu não gosto, eu vou cobrar de você. Eu não gosto de ficar sozinho aqui. Eu preciso muito de você interagindo comigo, participando, pedindo a música, mandando tua mensagem. É porque é bom demais. Eu me sinto bem, sabia? Eu fico feliz. Dá só um bom dia assim, ó. Bom dia, Frank Rios. Tá bom demais. Então, vamos junto nessa festa maravilhosa, com muita reflexão, com muito amor no coração, com um sorriso no rosto, que a gente começa mais um dia que Papai do Céu nos presenteou, que é uma terça-feira, 8 de setembro de 2026. Feriado acabou, deixa pra lá, agora começa tudo de novo. E começa com muita harmonia, com muita alegria, para que a gente lá no final tenha um sucesso bem produtivo, não é mesmo? Então vamos comigo, a partir de agora, eu e você, você e eu, aonde quer que você esteja, é o programa Forronejo comigo mesmo. Não é só comigo, e com você também, é lógico. Eu, Frank Rios, e você daí, participando, interagindo comigo, fazendo sucesso junto comigo. Pra você, meu muito bom dia.

Ora, é muito bom dia para você, Rádio Mocinha FM 75.9. Não perca a hora do seu dia para começar seu trabalho com muito mais energia, né? Olha só, é bom ser pontual. Começou tudo de novo, hein? Terça-feira. Vamos cuidar, vamos cuidar. São exatamente 6 horas e 28 minutos. É, não perca a hora. Não perca a hora do seu dia para você começar com muito mais energia. Eu tô por aqui. Eu estou por aqui te aguardando. Aguardando a sua participação, a sua mensagem. É, você pedir a sua música. É muito importante você interagir comigo. Eu costumo falar que sem você aqui é muito ruim. Então, interage comigo através do telefone do sucesso, é lógico, né? 95-984-17-7282. Já está à sua disposição sempre. Estamos combinados? Estamos, né? Então, meu muito bom dia para você. Já está ligadaço na 105.9. É através do programa Forronejo, onde quer que você esteja. Tá deitado? Tá em pé? Tá sentado? Tá tomando aquele cafezinho quente já? Ô, seu Giovanni, meu muito bom dia pra você, viu? Seu Giovanni, lá no bairro Monte Sinai, já está ligadaço na programação da 105.9, onde eu deixo meu muito bom dia pro seu Giovanni e aquele abraço do amigo Frank Rios.

É, pra você estar ligadaço já no programa, meu muito obrigado pela sua sintonia e pela sua audiência aqui no meu, no seu, no nosso programa Forronejo. É um programa, eu costumo dizer, feito com muito carinho só pra você. Então vem comigo nessa terça-feira bem gostosa, 8 de setembro de 2026. Eu tô por cá, só te aguardando a participação, tá bom assim? Fala comigo, vai. Ô, Frank Rios, bom dia. Ô, Frank Rios, eu quero uma música. Ô, Frank Rios, fala pra fulano. Ô, Frank Rios, enfim, eu quero você participando comigo sempre, sempre, todos os dias. Através da Rádio Montesina FM 105.9, o programa que é feito pra nós, pra mim, pra você, com muito carinho, que é o programa Forronejo. Todos os dias, de segunda a sexta, das 6 da manhã até as 8, eu quero ficar contigo, bem coladinho do teu lado, tá bom? Fica comigo, não sai daí, fica comigo que eu gosto muito de ficar do teu lado, sabia? Eu adoro ficar do teu lado todas as manhãs, de segunda a sexta.

0: Olha só, Frank Hills, chegando a participação do nosso programa, que coisa boa, né? Vamos ver quem é. Me acompanha, Frank Hills, me acompanha, vai. Olha só, é ela, a nossa queridíssima Leninha do Arrocha. Leninha do Arrocha, fala comigo, meu, muito bom dia pra você.
1: Escutando a rádio Montenegro, Deus abençoe cada um, amém. Estou aqui fazendo aquele cafezinho gostoso para tomar.

0: Na Rádio Montenegro, que Deus abençoe cada um, amém. Estou
1: Amém,
0: aqui
1: amém.
0: fazendo aquele cafezinho gostoso
1: Nossa Senhora!
0: para tomar. Bom dia, bom
1: bom dia, Leninha
0: dia.
1: do Arrocha.
0: Deus te
1: Vai.
0: abençoe.
1: Amém. Fala comigo, vai.
0: Bom dia, meu amigo Frank Rios. Bom dia, que Deus o abençoe grandemente, amém. Você está bem?
1: Tô bem, graças a
0: Aqui
1: Deus.
0: tudo na Santa Paz, graças a Deus, na medida
1: Amém.
0: do possível. Bom dia, Leninha do Arrocha, estou
1: Bom
0: aqui
1: dia para
0: mandando
1: você,
0: um alô
1: lógico,
0: para
1: né?
0: todos que estão conectados na Rádio Monte Sinai. Bom dia, Frank Rios. Aqui é a Leninha de Mucajaí, Leninha do Arrocha. E aí, Frank Rios, bom dia, meu
1: Bom
0: amigo. Como
1: dia.
0: é que você está? Tudo bem?
1: Tudo
0: Mande
1: bem.
0: alô lá para o Roxinho, para minha filha, lá no Roxinho, na vicinal Tronco do Roxinho. Geisilone, meu genro Janderson,
1: Zedilane,
0: Marlene,
1: Marrene.
0: lá na vicinal Tronco do Roxinho, estão escutando essa rádio Monte Sinai. Bom dia, Frank Rios. Estou aqui nativa, escutando essa rádio maravilhosa.
1: Que ele humilhava quem chegou. Tá vendo só que coisa maravilhosa, né? Leninha do Arrocha é uma pessoa muito maravilhosa. Ela faz parte da nossa equipe da Rádio Monte Sinai FM 105.9. É uma ouvinte assim maravilhosa. Eu gosto muito de falar com ela. Ô Leninha, muito bom dia para você e todos os seus familiares aí no Roxinho, sua filha, seu genro, enfim. Todos aí no Roxinho, sintam-se abraçados através daqui, desse amigo que vos fala, né? Lógico, Frank Rios. Leninho, eu tô um pouco rouco, você já percebeu, né? Eu peguei muita poeira ontem, fui ao Roxinho, a Piaú, dei umas voltas por lá, fazendo umas reuniões com pessoas maravilhosas e a gente ficou um pouco. Pegou muita poeira, assim, no caso, né? Então, mas eu tô bem, graças a Deus. E eu fiquei melhor agora com a sua participação aqui ao vivo, aqui no meu, no seu, no nosso programa Forronejo. Sinta-se à vontade, interaja comigo sempre que você puder, tá bom? Leninha do Arrocha, meu muito bom dia pra você. Sinta-se abraçada desse grande amigo aqui, Frank Rios, tá bom? Que você tenha uma terça-feira bem maravilhosa, bem gostosa, tá bom? Muito obrigado pelo carinho, Leninha do Arrocha.

É, meu, muito bom dia, eu fico contigo até as 8 da manhã com muita alegria para contagiar o seu dia, que é hoje, né? Que dia é hoje? Hoje é terça-feira, Frank Rios. Acabou o feriado, né, Frank Rios? Agora é começar os trabalhos, tudo de novo, né? É sempre bom, né? Feriado esquece, já passou, foi ontem. Frank Rios ainda tá rouco, tu acredita? É, Frank Rios, ontem foi puxado. Mas muito bom dia para você que já está sintonizado na 105.9 através do programa Forró Nejo. É, eu aqui, tô te aguardando aqui, a tua participação, você interagir comigo. É, acordou um pouco de ressaca, tudo bem, não tem problema. Isso aí a gente resolve, né? Então, interage comigo, participa comigo. É, através da 105.9 Rádio Monte Sinai, 95984177282. Eu vou explicar porque eu sempre falo esse número. Sabe por quê? Porque é sempre bom a gente falar o número do sucesso, sabia? Pra você ficar na mente. Olha lá, Frank Rios fala assim: 95984177282. Às vezes não precisa nem se salvar no celular, porque você já tá na sua memória. Isso é bom demais, né? Então, interage comigo através desse número aí que eu falei agora, tá bom? Quer que eu fale de novo? Eu falo. 95984177282. Não é fácil? É fácil. Então participa comigo, interage comigo, manda o teu alô, manda a tua mensagem, pede a tua música pra quem você gosta, enfim. Interage comigo e deixa a bronca comigo que o resto eu resolvo, tá bom assim? Meu muito bom dia pra você.

é através do programa Forronejo, interage comigo, faz que nem a Leninha do Arrocha fez, é, interagiu comigo, falou comigo ao vivo. Ô Leninha do Arrocha, tá escutando tua voz, né? Ela diz aqui, Franquinhos, eu tô escutando meus áudios aqui, minha voz. Ela gostou muito, né? Então é bom a gente participar do programa assim, né? A gente fica muito feliz, sabia, Leninha do Arrocha? Muito feliz mesmo. Interage comigo, participe comigo assim que você puder. Fique à vontade, tá bom? Meu muito bom dia pra você. Que você tenha uma terça-feira bem iluminada. Olha só, quero mandar um bom dia bem especial à minha amiga Cané, meu amigo Bombom de Alho. Bombom de Alho tá só as tiras. Já pensou? Você já imaginou? É, vem comigo, vai. Vem comigo, olha só. Você já imaginou você comer um bombom de alho? Tu é doido. Mas, Frank Rios, alho é bom pra saúde. Mas um bombom de alho, Frank Rios. Não tinha outro nome melhor pra esse cara, não. Mas enfim, ele participa com a gente todas as manhãs. É o nosso amigo Bombom de Alho, lá na comunidade do Surubim, lá no Tamandaré. Ele, a minha amiga Cané e a dona Mocinha, sempre ligadas com a gente através da 75.9, através do programa Forronejo, onde eu deixo meu muito bom dia pra você, Cané, meu amigo Bombom de Alho e a dona Mocinha. Muito bom dia pra você aí na Vicinal 6, no Surubim, no Tamandaré. Meu muito bom dia. Também quero deixar um bom dia especial, meu amigo João Neres Sobrinho. É, João Neres Sobrinho, bom dia pra você, garoto. Já acordou? Já está bem? Já está ligadaço no programa Forronejo? É, eu gosto assim. Meu amigo João Neres Sobrinho, meu muito bom dia pra você.

É, minha amiga Toca, não deu certo ontem, né? A gente não ganhou o Horocap. Já pensou? Eu comprei 3 cartelas e não ganhei. E você comprou quantas? Me diz, vai. Mas um dia nós chega lá, né? Com fé em Deus, um dia, né, Toca? Um dia a gente ganha esse Horocap, que não é possível que um dia a gente não ganhe, né? Continua tentando, eu vou continuar tentando também. E um dia a gente chega lá. Ô, Toca, meu muito bom dia pra você. Aí eu deixo também meu bom dia especial à dona Natalina, que já está ligadaça aqui no programa Forronejo. Dona Natalina é a mãezona da nossa amiga Joca. Dona Natalina, acorda a Joca. A Joca não está por aí, né? Então, dona Natalina, meu muito bom dia para a senhora, que a senhora tenha uma terça-feira bem abençoada, bem iluminada, tá bom? Bom dia. Ô, meu cunhado, olha só, meu cunhado lá em Boa Vista, Roraima, na capital, tá ligadaço também com a gente, é meu cunhado Genival. Genival, meu muito bom dia pra você, um bom dia pra minha irmã Zona aí, Pretinha, pro meu sobrinho Eric, pra minha sobrinha Ingrid, meu muito bom dia pra você. Que você tenha uma terça-feira bem gostosa, bem iluminada.

0: palavra não precisa.
1: É Rádio Mercenário FM 105.9, não perca a hora do seu dia para começar o seu dia nessa terça-feira bem gostosa, lógico, né? São 6 horas e 43 minutos e olha só, Frank Rios, chegando participação aqui no nosso, no meu, no seu programa, Frank Rios. Me acompanha e vamos ver quem é. Acorda, Frank Rios. Vamos ver quem é, lógico. É ele, nosso amigo Antônio Terra Seca, lá do bairro Pioneiro. Fala comigo, bebê. Deixa eu colocar para ti aqui um áudio bem gostoso, para que não fique sem áudio, né? Eita, nós. Agora sim. Agora vai. Fala comigo, Antônio Terra Seca.
2: Bom dia, meu amigo Frank Reio.
1: Bom dia.
2: Uma música aí com... Aguinaldo Timote.
1: Vai.
2: Os Verdes Campos do Lugar.
1: Os Verdes Campos. Os
2: gatos aqui do Mucajaí, bairro Pioneiro, Monte Sinai, Sagrado Palmeira. Ofereço para a Nega Boa, Guilherme João dos Pintos. Ofereço para o Sargento Banza.
1: Vai, vai.
2: Ofereço para o Raimundinho Notinho da Bacinaria. Ofereço para a Lúcia lá no Sem Terra. Para o Nanã.
1: Vai.
2: Arlene, Richarle, Jaque, Naldo.
1: Sim.
2: Todo aquele pessoal lá da Comunidade dos Sonhos.
1: É?
2: Ofereço para a Adriana.
1: Ele mandou aqui uma foto aqui. Uma caixa de som. Esse é meu amigo Antônio Terra Seca. Fala, vai.
2: Todo o pessoal do Grupo dos Idosos.
1: Muito bom dia. Mário, esse Maribá, povo do Grupo dos Idosos, meu. Muito bom dia.
2: Ofereço para todos.
1: Sim.
2: Obrigado aí por tudo.
1: Eita, falou bonito. Esse Antônio Terra Seca é bom demais. Ô, Antônio Terra Seca, eu vou procurar aqui tua música em segundo. Eu coloco pra você, Aguinaldo Timóteo, né? Que ele pediu, Frank Rios. Verdes Campos do Luar. É isso? É. Vamos procurar aqui, Frank Rios.

É, Raimundo Sinai FM 105.9, aqui a participação do nosso amigo Terra Seca. Ele pediu uma música, Frank, vem esse campo do meu lar, é isso? Com Aguinaldo Timóteo, e a gente toca pra ele com muito carinho, é lógico, nessa terça-feira, 8 de setembro de 2026, então não perca a hora também, nesse dia maravilhoso, são exatamente 6 horas e 46 minutos. Ô, meu amigo Antônio Terra Seca, você pede e a gente toca, é claro, né? Seis horas e 46 minutos.

É, meu, muito bom dia pra você. Foi a participação do nosso amigo Antônio Terra Seca, lá do bairro Pioneiro. Antônio Terra Seca, meu, muito obrigado pela sua sintonia, pelo carinho, pela sua audiência aqui no meu, no seu programa, no meu programa, no nosso programa Forronejo. Eu vou deixar mais essa pra ti, tá bom? Conhece cantor aqui? Paulo Sérgio.

0: Entre Terra Seca, essa música é boa, né? É boa demais, né? Mas não vou deixar pra te ouvir mais não, tá bom? Eu vou é tirar agora. Eita, nós! Meu amigo Antônio Terra Seca, muito obrigado pela sua sintonia, pelo carinho aqui na Rádio Mocenó FM 105.9. Interaja comigo sempre, tá bom? Meu muito obrigado por você interagir comigo nessa manhã gostosa de terça-feira, 8 de setembro de 2026. Começando tudo de novo, né? Feriado ficou para trás, Frank Hills. E para você que vai começar o seu dia já, seja pontual, hein? 6 horas e 51 minutos. Olha só, Frank Hills, chegando a participação aqui no nosso programa, Frank Hills. Vamos ver, me acompanha, Frank Hills. Com quem eu vou falar agora, Frank Hills? Eu não conheço, mas eu vou conhecer a partir de agora. Bom dia, fala comigo.
1: Bom dia, Frank Hills. Bom dia. Eu sou o Carlinho daqui, na Vicinal Ipiranga.
0: Sim.
1: Vicinal 2 de Ipiranga.
0: Sim.
1: Moro aqui na beira do Garapé Ipiranga.
0: Pode falar.
1: Bom dia a todos os ouvintes que estão nessa rádio, ouvindo essa rádio aí. Eu tô conversando agora, que eu tava sem rádio. Um bom dia aí.
0: Eita, mas eu fiquei feliz agora, sabia? Eu vou ouvir teu nome mais uma vez. Eu quero falar contigo, interagir contigo. Vai.
1: Bom dia, Frank Hills. Bom dia. Eu sou o Carlinho daqui, na Vicinal Ipiranga. Vicinal 2 de Ipiranga. Moro aqui na beira do Garapé Ipiranga. Bom dia a todos os ouvintes que estão nessa rádio, ouvindo essa rádio aí. Eu estou conversando agora, que eu estava sem rádio. Mas um bom dia aí.
0: Olha só que coisa gostosa, né? Ô Carlinho do Ipiranga 2, aí na beira do Guarapé. Meu muito bom dia pra você, viu? Gostei muito da sua participação. Interage comigo, participe comigo sempre que você puder, tá bom? Todos os dias eu te aguardo aqui. Ô Carlinho, presta atenção. Carlinho, quando você quiser pedir uma música, assim, sabe, interagir comigo, fica à vontade, tá bom? Agora tem rádio, né? Tá tudo perfeito. Que coisa boa, né? Eu ouvi tua voz aqui, pertinho de mim, coladinho comigo. É sempre, Carlinho. Carlinho, olha só. Presta atenção, Carlinho. Eu sempre falo isso e não vou parar de falar. É muito importante as pessoas participar. Taca o dedo no botão, interage comigo, porque é bom ouvir tua voz, é bom saber que você tá aí do outro lado aí, no Ipiranga 2, não é isso? Interagindo comigo, me ouvindo nossas músicas. Eu fico muito feliz, tá bom, Carlinho? Aí do Ipiranga 2, aí na beira do Garapé. Ô, Carlinhos, você tava só. A partir de hoje já tem rádio, né? Então você não está mais só. De segunda a sexta, olha só. Das 6 da manhã até as 8, eu fico coladinho contigo, tá bom? Promete? Não vai me largar? Não, né? Então pronto. A gente fica juntinho até as 8 da manhã nesse programa Forronejo, que é um programa feito com muito carinho, Carlinho. Só pra você, tá bom? Meu muito obrigado. Que você tenha uma terça-feira bem iluminada, bem gostosa, bem produtiva, tá bom, Carlinho? Ô, Carlinho, meu muito bom dia pra você.

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1: Chega de bater nos outros. Só quer bater, né? Que coisa.

0: Olha só, chegando para a expansão, acorda Frank Rios. Me acompanha, vamos ver quem é Frank Rios. Olha só, Frank Rios. É o nosso amigo Emerson Moura, diretamente de Sorriso, Mato Grosso, Frank Rios. Isso mesmo, Mato Grosso para Mucajaí. Ele fala o seguinte: bom dia, Frank Rios, bom dia. Gostaria de ouvir uma música, Eu Te Seguro. Não, senhor, ele não pediu essa música, ele pediu essa música aqui, ó. Sou seu fã número um com Eduardo Costa e ofereço para minha amada Osineide Queiroz. Sou Emerson Moura, diretamente de Sorriso, Mato Grosso, para Mucajaí. Olha só, ele quer ouvir, Frank Rios, a música Sou Seu Fã Número Um. É muito amor. Eu sabia que ele ia aparecer. Ele sempre interage comigo, sempre. O Emerson Moura, aí de Sorriso, Mato Grosso. Meu, muito bom dia para você e obrigado pelo carinho, pela participação aqui no meu, no seu, no nosso programa Forronejo, tá bom? Interage comigo sempre, fica à vontade. Ô, Frank Rios, não enrola, Frank Rios. Coloca a música que ele pediu para sua amada Osineide Queiroz.
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0: É, meu, muito bom dia. Foi a participação do nosso amigo Emerson Moura, lá de Sorriso, no Mato Grosso. Ele participou com a gente e pediu essa música maravilhosa, Sou Seu Fã Número 1. E ele ofereceu para sua amada, lógico, né? Ozineide Queiroz. Ozineide Queiroz, meu, muito bom dia para você que tá na escuta do programa Forronejo, ouvindo essa música maravilhosa que seu amado, lógico, tá distante, mas não esquece de você, né? Isso é muito importante, isso é bom demais. E para você, onde quer que você esteja, tá ligadaço na 105.9, para mim tá bom, para mim tá ótimo. Eu ficar do teu lado é que importa, o resto deixa com nós. Meu, muito bom dia para você.
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0: Eita lasqueira, olha só, Frank Hills, chegando participação aqui no nosso programa, Frank Hills, é ele, é o nosso amigo Paulo, lá do Alto Posto Mocajaí, na saída para Iracema. Ele fala o seguinte, Frank Hills, Frank Hills, é muito bom dia para você, já estamos por cá, estamos agora com rádio ligadaço aqui na 105.9. Frank Hills, nós estamos ouvindo aqui o programa Forronejo, Frank Hills. É, quem está falando isso é o meu amigo Paulo, lá do Alto Posto, ali na saída para Iracema. E estão lá ligadaço, Frank Hills, com a gente. Tá o Paulo, tá o seu amigo Anderson. Ô Anderson, meu, muito bom dia para você. Que vocês tenham aí uma terça-feira bem maravilhosa, um bom trabalho, viu? E o meu amigo Paulo fala o seguinte, olha, Frank Hills, deixa de conversa, manda aí um alô para minha mãe Fátima, pro meu pai, seu Manuel, tão ligadaço lá na 105.9 no seu programa. Ô, seu Manuel, ô, dona Fátima, eu acho que é o seguinte, eles estão lá num restaurante do pequeno, não é esse, a memória não me falha, deve ser isso, né, meu amigo Paulo? Ô, seu Manuel, ô, dona Fátima, aí no restaurante do pequeno, meu, muito bom dia pra você. Sintam-se abraçados aqui desse cara que vos fala, Frank Hills. Ô, Paulo, fala comigo, Paulo. Que você tenha um bom dia, viu? Uma terça-feira bem abençoada. É 8 de setembro de 2026. Você e o seu amigo aí na escuta do nosso programa, Anderson. Meu, muito bom dia a todos aí ouvintes aí no Alto Posto Mucajaí, na saída para Iracema. 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Ô Paulo, ô Anderson, meu, muito bom dia pra você e obrigado pela sua sintonia, pela sua participação aqui no meu, no seu, no nosso programa Forronejo. Meu, muito bom dia pra você, meu amigo Paulo, do Alto Posto Mucajé. Ô Paulo, eu vou colocar uma música aqui pra você, pro seu Manuel e pra dona Fátima, tá bom? Não é pra você não, Paulo, não é pra... É pro seu Manuel e dona Fátima. Então ligadinho com a gente lá no restaurante do pequeno. Olha só, Paulo, eu escolhi essa daqui, essa bem daqui pro seu Manuel e dona Fátima. São exatamente 7h05.
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Meu muito bom dia. Foi a participação do nosso amigo Paulo, lá do Alto Posto Mucajaí, lógico, na saída para Iracema. Ele que pediu essa música maravilhosa. Ô, Frank Hills, ele não pediu, Frank Hills, você que colocou. Eu coloquei sim, pra dona Fátima, pro seu Manuel, que estão ligadinhos no programa Forronejo. Eu gosto dessa música e eu interagi com o seu Manuel e dona Fátima e pronto. O Paulo não pediu música, quem colocou foi eu. Ô, Paulo, meu muito bom dia, obrigado pela sua participação aqui no meu, no seu, no nosso programa Forronejo. Bom trabalho pra você. Um bom dia, uma ótima terça-feira para você aí no Alto Posto, pro nosso amigo Anderson. Então é ligadaço na 105.9. Meu, muito bom dia para você. Agora não tá só, né, Paulo? Tem um rádio, né? É muito bom. É bom saber, né? Agora todos os dias, Frank Hills vai mandar um alô para vocês, tá bom assim? Eu gosto muito de ter você do meu lado. Meu, muito bom dia, Paulo. Meu, muito bom dia, Anderson. Também, meu bom dia para dona Fátima e o seu Manuel, lá no restaurante do Pequeno, ligadaço na programação da 105.9.

0: Olha só, aqui, ó, aqui é uma participação do nosso amigo aqui, Eleilson Messias de Souza. Ele tá falando o seguinte: olha, Frank Hills, o Roraicap vai ser hoje. Nossa, eu não sabia. O Eleilson, eu não sabia. Eleilson Messias, ele tá falando aqui, Frank Hills, olha só. Pra você que não sabe, eu não sabia, eu tava de ressaca. Aí como é que eu vou saber, né? Então olha só, pra quem não sabia também, o Roraicap vai correr hoje, Frank Hills. Ele tá falando aqui, meu amigo Eleilson Messias de Souza. Ele tá mandando aqui um bom dia pra gente, dizendo assim: olha, Frank Hills, o Roraicap vai ser hoje. É bom demais. Então, eu ainda tô concorrendo a esse prêmio bem maravilhoso. Muito obrigado pela informação, meu amigo Eleilson Messias de Souza. Muito bom dia pra você.
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0: Olha só, Frank Hills, chegando participação, Frank Hills. Presta atenção, Frank Hills.
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0: É, nossa amiga Neves, ela fala o seguinte: bom dia, Frank Hills. Uma ótima terça-feira abençoada. Gostaria de ouvir uma música de Zezé de Camargo e Luciano, Flores em Vida. E agradeço, Frank Hills. É, né, minha amiga Neves? É muito bom dia pra você também, viu? Você quer ouvir essa música mesmo? Tem certeza? Tem certeza? É uma música que eu gosto, sabia? Eu gosto muito dessa música. É, Frank Hills, ela pede e a gente toca com muito carinho, ainda mais que eu gosto dessa música. Flores em Vida, com Zezé de Camargo e Luciano, a pedido da nossa amiga Neves. 7 horas e 12 minutos.

É, bom demais, né? Que música gostosa, né? Eu adoro essa música, eu adoro. Eu particularmente gosto muito. Ô, minha amiga Neves, muito obrigado pela sua sintonia, pela sua participação aqui no meu, no seu, no nosso programa Forneja. Você pediu essa música muito bonita. Muito obrigado, viu, pelo carinho. É, minha amiga Neves, foi a participação dela aqui com a gente aqui no programa Forneja. Eu quero flores, flores, eu quero flores em vida. Depois, não quero mais, eu quero em vida. Ô Neves, meu, muito bom dia pra você e obrigado pela sua participação e pela sua sintonia aqui na 105.9. Pra você que vai começar sua terça-feira bem gostosa, com muito trabalho, lógico, né? São exatamente 7 horas e 17 minutos. Eu quero flores, mas em vida! Solta o som, Frank Rios!

0: Olá, senhor, muito bom dia pra você. Está sintonizado, já está ligadaço na programação da 105.9, através do programa Fornejo, aqui com o seu motivador de todas as manhãs, eu, Frank Rios.
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0: É, então me conta, vai, me conta de onde você está ouvindo a nossa programação nessa terça-feira bem gostosa, depois de um feriado, né? Bem longo, né? Feriado bom. Olha só, foi sábado, domingo e segunda. Achou pouco? Achou pouco, né? Ainda tem hoje, terça-feira? Não, senhor. Vamos cuidar, vamos trabalhar.
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0: É, e a partir de agora você já está conectado comigo através do 95-984-17-7282. Eu fico contigo até as 8 da manhã. E eu fico feliz. Sabia que eu fico feliz de estar do teu lado? Lógico que eu fico. Eu acho bom. Eu adoro estar do teu lado. E acabou-se. E pronto. Você gosta? Ei, você mesmo. Você gosta? Então interage comigo. Participa comigo. Manda tua mensagem. Dá assim, olha, fala assim, ó. Ô, Frank Rios, bom dia pra você. Eu já fico muito, mas muito feliz. Sabia disso? É, eu fico assim. É, porque eu dependo muito de você. Se não dependesse, mas eu dependo de você e aí acabou-se. E pronto. Sem você aqui é muito ruim. Eu costumo falar isso, né? Sem você aqui, eu não gosto de ficar sozinho aqui no estúdio. É da 75.9, Rádio Multicine FM. Mas eu sozinho aqui é ruim. Eu preciso de você, então interage comigo. Taca o dedo no botão aí. Aperta o dedo. 95-984-17-7282. Fala comigo. É, com muita música boa pra você, com muita alegria, pra contagiar o seu dia. Que dia é hoje, Frank Rios? Hoje é terça-feira, 8 de setembro de 2026.
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é, né, viola. Olha só, essa música é bem bolada, não é mesmo? Banana dá no cacho, melancia dá na rama. E aquela fruta gostosa que dá na cama. Ah, com saliência, né, Frank Rio? Presta atenção, não. Eita, modão louco. É terça-feira, meu amigo. Acabou o feriado, acabou. Vamos trabalhar, vamos trabalhar. Vamos seguir em frente com mais um dia gostoso que Deus nos presenteou. É uma terça-feira maravilhosa, bem gostosa, aqui na nossa cidade de Mucajaí, município de Roraima. Larga seu marido, mulher, e vem morar, mas eu. 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É, e obrigado pela sua companhia e pela sua sintonia. Eu sempre falo, uma boa companhia faz toda a diferença, é lógico. Por isso que eu escolhi você pra ficar do meu lado, é lógico, né? Eu escolhi a pessoa errada, né? Eu escolhi você. Ei, psiu, você aí mesmo, olha pra mim, olha pro rádio aí, fala. Fala comigo, vai. Eu escolhi você pra ficar do meu lado até as 8 da manhã, nessa terça-feira bem gostosa. Eu não gosto de ficar só. Eu gosto é de ficar do teu lado. E acabou-se e pronto.

É bom demais estar contigo, bebê. Essa manhã de terça-feira bem gostosa, são exatamente 7h22. Não perca o seu horário, é bom ser pontual, hein? Para você que vai entrar de plantão, para você que está saindo daquele plantão da noite toda, hora certa para você, 7h22.

0: Eu não gostei dessa música. Vocês gostaram? Eu também não. Que música horrível, né? Negócio de largar seu marido. Vai pra lá. Não é pra largar o marido, não. É pra ficar com seu marido. Eita, nós! Aí você na FM 105.9, não perca a hora do seu dia, para começar o seu dia com muito mais energia. 7 horas e 24 minutos, num oferecimento de Agromate Agropecuária. 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

Exatamente 7h29, não perca a hora do seu dia para você começar uma terça-feira com muito mais energia. Já quero deixar aqui meu bom dia bem especial, meu amigo, Dr. Laudomiro da Conceição, sempre ligadinho com a gente, através da 105.9. O Dr. Laudomiro, meu muito bom dia pra você. Ô, Laudomiro Júnior, meu futuro doutor, bom dia pra você também.

Olha só, Rádio Mancina FM 105.9 aqui. É, aqui você continua comigo nessa festa maravilhosa que é o programa Forronejo de todos os dias, de segunda a sexta, a partir das 6 da manhã até as 8. Você fica comigo, ligadinho comigo, é lógico, né? Olha, Frank Rios, acorda, que nem diz o menino. Cadê meu amigo mecânico Chicó? Cadê o Chicó que não interagiu comigo hoje? Ô, Chicó, meu muito bom dia pra você. Tá dormindo, é, Chicó? Acorda, Chicó. Cadê aquele cara lá de São Luís do Anauá? Também não vi por aqui, Franquilson. Sumiu todo mundo, todo. É, ficou só eu. Mas também tem gente participando comigo. Não é só eles, também tem. Chegou uma pessoa aqui. Vamos ver quem é, Franquilson. Me acompanha, vai. Olha só, Franquilson. É só eu falar, já pintaram na área. Todos dois. Chicó e Alan Galvão. Mas, primeiramente, eu vou falar com a pessoa que me ligou primeiro. E ela é... Bom dia, minha amiga Nalva Moraes. Fala!

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Aí foi a pedida da nossa querida Nalva Moraes, ela que pediu essa música bem maravilhosa, bem gostosa. Ô Nalva Moraes, bom dia pra você, tá bom? E obrigado pela sua sintonia e pelo carinho aqui com a gente. Meu muito bom dia, Nalva Moraes. Construirei um novo lar. Olha só, Franquinhos, chegando participação, Franquinhos. Por aqui não para, Franquinhos. É, não tô falando, é só falar ali chega, olha só. É meu amigo Chicó, é meu amigo grande mecânico Chicó. Ele fala o seguinte, olha só. Ô, Frank Rios, ele não me deu nem um bom dia, mas que cara horrível. Eu tô vendo aqui, rapaz. Não me deu nem um bom dia, que coisa, né? Eu acho que eu nem vou falar o nome dele mais. Eu vou olhar aqui, tá bom? Ah, Frank Rios, ele disse sim, ele falou assim... Bom dia, Frank Rios. Assim, sabe, com um tom bem forte, né? Ele falou, bom dia, Frank Rios. Bota aí pra tocar esse trem aí. Qualquer um de Zezé de Camargo e Luciano. Acorda, Frank Rios. Ele tá rebelde hoje, né? Mas ele pediu, meu amigo grande mecânico Chicó, e a gente obedece, né? Eu escolhi esse daqui pra você, meu amigo Chicó, grande mecânico. Sete horas e 37 minutos.

0: Sou doença aqui, não. Olha só, meu amigo, grande mecânico Chicó. Ele pediu, Frank Hills, ele falou assim, ô, Frank Hills, coloca qualquer um aí de Zezé de Camargo, tá bom. Hoje ele tá rebelde pra caramba, hein? Não ofereceu pra sua amada nem nada. Hoje o bicho tá rebelde. Mas o Frank Hill colocou essa bem daí pra ele. Será que foi saudade que te... É, Rádio Mocidade FM 105.9, são exatamente... Não perca a sua hora, seja pontual, é muito importante, hein? 7 horas e 41 minutos. Fui aberto, fui sair. Eu quero escrever um bom dia bem especial ao meu amigo também, grande mecânico, né? O Joel, que fez aniversário ontem, né? Foi bom demais. Frank Hill teve por lá. Frank Hill interagiu por lá, foi ótimo. Teve aquele almoço bacana lá na Vicinal 1 do Apiaú. Foi ótimo, foi bom demais. Meu amigo Joel, meu muito bom dia pra você. Tá de ressaca, né? Mas tá tudo bem, tudo normal. Meu muito obrigado, foi tudo maravilhoso ontem. E só tenho a agradecer a você e toda a sua família aí que interagiu com a gente nessa festa maravilhosa. Meu amigo Joel, grande mecânico. E papai do céu, continue te abençoando sempre, sempre e sempre. Meu muito bom dia, Joel, grande mecânico da nossa cidade. É, também tinha um alô bem especial, meu amigo Genilson, lá da borracharia do Genilson. Ô, Genilson, acordou? Olha, Genilson, acabou as férias, hein? Cuida, cuida. Meu amigo Genilson, meu muito bom dia pra você. É, também tinha um alô especial, meu amigo Marcelo, um amigão assim, que eu tive a honra de conhecê-lo. É, meu amigo Marcelo, logo aqui na chegada, aqui na entrada, aqui, quem vai pro Tamandaré. Tem um sítio lá maravilhoso, uma fazenda ótima. Meu amigo Marcelo, meu muito bom dia pra você, pra sua esposa, pra sua família. E todos aí na escuta do programa Forronejo. Ô Marcelo, meu muito bom dia pra você. Numa viagem debaixo dos nossos lençóis. Vem cá, chamou um dia bem especial, meu amigo Chiquinho, lá do Bar dos Amigos. Ô Chiquinho, bom dia. Acorda, acorda, sabe quem? O Fernando, é lógico, né? Ô Fernando... Acorda, Fernando, cuida. Ô, Fernando, já vai dar 8 horas, Fernando, que é isso? Ô, Fernando, meu muito bom dia pra você, tá bom? Muito obrigado pela sua sintonia, com o seu radinho aí ligado, né? Através da 105.9, aqui no programa Forronejo. Um programa que é feito com muito carinho só pra você. Meu muito bom dia. Olha só, só a gente falar, ele chega. É, chega sim. É só falar o nome dele. Sabe quem é que eu tô falando? É dele. É, você já sabe quem é, lógico, né? Eu acho que os ouvintes já conhecem ele. É o nosso querido Alan Galvão. Fala comigo, garoto.
1: Bom dia, meu amigo Frank.
0: Bom dia.
1: Tá
0: bom.
1: Bela manhã de terça-feira, né?
0: Claro, claro.
1: Colorado.
0: Sim.
1: Frank Hill.
0: Fala.
1: De Amado Batista.
0: Bora, fala.
1: Sonho Dourado.
0: Pede a música aí. Pede a música.
1: Se todo mundo tiver. Os ouvintes, né? Que tiver aí conectado com a gente.
0: Eu não escutei. Eu não escutei.
1: Pra minha princesa, Frank Hill. Se todo mundo.
0: Aí tu ainda tem princesa ainda.
1: Os ouvintes, né? Que tiver aí conectado com a gente aí. Bota aí. Bota pra nós.
0: Bicho, acorda, Frank Hill. Tá rebelde hoje. Meu amigo Alan Galvão, muito bom dia pra você e obrigado pela sua sintonia, pela sua participação aqui no meu, no seu, no nosso programa Forronejo. Meu amigo Alan Galvão, lá de São Luís do Anauá, participando com a gente todos os dias, isso é bom demais, é ótimo. Frank Hills gosta muito, sabia? Eu fico feliz da vida por ter gente aí do meu lado sempre e sempre. E você pediu a música com o Amado Batista, Sonho Dourado. E a gente coloca um sonho dourado, é lógico. Eita, Alan Galvão! 7 horas e 45 minutos.

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0: É, meu, muito bom dia. Foi a participação do nosso amigo Alan Galvão. Diretamente de São Luís do Anoá, para Mucajaí, Roraima, através do programa Forronejo. Meu amigo Alan Galvão, meu, muito bom dia para você e obrigado pela sua sintonia. E todos aí de São Luís do Anoá, aquele abraço do Frank Rios. E essa moçada maravilhosa também, aí do Serra Dourada. E também fica aqui o meu abraço à sua gatinha Maísa, né? Se encontra aonde? Aonde? Lá em Mato Grosso, é isso? É, meu, muito bom dia, Maísa, para você. É, se estiver me ouvindo, com certeza, muito obrigado pela sua sintonia. É, meu amigo Alan Galvão sempre trazendo com a gente e eu fico muito feliz. 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

Assim, sim, olha só, não perca a hora do seu dia. Vai começar o seu dia com muito mais energia, 7 horas e 52 minutos. 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

0: Quem se coloca?
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Olha só, Franquinho, presta atenção, Franquinho. Chegando a participação aqui no nosso programa, Franquinho. Tu fala demais, Franquinho. Olha só, mas eu preciso falar, lógico, né? Porque o comercial faz parte da nossa vida e também da nossa rádio, Mocinha FM 105.9. É bom a gente falar os comerciais também, né, Franquinhos? Mas olha só, chegando a participação aqui com a gente, é nossa amiga Lizete. Ela fala o seguinte: bom dia, meu amigo Franquinhos. Quero pedir uma música com Bruno e Marrone. O nome da música é Sóbrio Bêbado. Eu tô um sóbrio bêbado, será? Será que eu tô assim, sóbrio e bêbado? Não, eu não estou sóbrio, mas também não tô bêbado. Eu tô sóbrio, sabia, Lizete? Franquinhos, presta atenção. É o nome da música, Franquinhos. Sóbrio Bêbado. Ótima semana para você e todos que estão ouvindo o seu programa. Ô, Lizete, meu muito bom dia para você e obrigado pela sua participação e pela sua sintonia e obrigado pelo carinho aqui com a gente através da Rádio Mocinha FM 105.9. Você pede Bruno e Marrone, Sóbrio Bêbado, e a gente toca para você com muito carinho, minha amiga Lizete.

0: É, muito bom dia. Foi a participação da nossa amiga queridíssima Lizete. Lizete que pediu essa música maravilhosa com Bruno e Marrone. Eu tô sóbrio, mas o nome da música, Frank Rios, é Sóbrio Bêbado. Já pensou? Eu não conhecia essa música, um sóbrio e bêbado. Quando eu estou bêbado, eu lembro de você. Quando eu tô sóbrio, jamais. É bom essa música, eu gostei. Ô Lizete, muito obrigado pela sua sintonia, pelo carinho aqui com a gente, através da Rádio Mancina FM 105.9. Meu muito bom dia pra você. Que você tenha uma terça-feira bem gostosa, bem maravilhosa, tá bom? Bom dia, Lizete.
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0: Olha só, um aviso importante para nós, para mim, para todos aqui da cidade de Mucajaí. Pela primeira vez em Mucajaí, diretamente de Fortaleza. É sexta-feira, Frank Wilson, já tá bem pertinho. É dia 11 agora, lá na pousada da tia Albertina. É mesmo, Frank Wilson? Sim, é lógico que é. Diretamente de Fortaleza, o cantor Vini, pela primeira vez em Mucajaí. É, lá na pousada da tia Albertina. Realizações, é lógico que é ele, né? Nosso amigo Cleibe Lacorte e o nosso amigo Michel Almeida, né? Tá trazendo esse cantor maravilhoso, que é o nosso amigo Vini. É um cantor maravilhoso, diretamente de Fortaleza, para Mucajaí, Roraima. É, seja bem-vindo, meu amigo Vini, grande cantor. É nessa sexta-feira agora, Frank Hills, dia 11. Então, se fosse você, não perdia de jeito nenhum. Vai ser uma festa maravilhosa, bem gostosa, com o nosso cantor, pela primeira vez em Mucajaí, Vini, o cantor Vini. É isso mesmo, Frank Hills, lá na pousada da tia Albertina, diretamente de Fortaleza para Mucajaí. Produção, é lógico, né? Ele, Cleibe Lacorte. E o nosso amigo Michel Almeida. Meu muito bom dia pra você.

0: A gente se entrega, né, Fraquinhos? Olha só, vamos atender mais uma participação? Vamos sim, né? Olha só, vamos ver quem tá com a gente aqui. Vamos ver. Acompanha, Fraquinhos. Olha só, nosso amigo Cláudio. Cláudio Macete. Já sei quem é, lógico, né? É o nosso amigo Cláudio lá do Jogo do Bicho. Fala comigo, Cláudio.
1: Bom dia, meu amigo Frank Rios.
0: Bom dia.
1: É o Cláudio aqui da banca do Jogo do Bicho.
0: Fala, garoto.
1: Você mandou um alô pro seu amigo aí?
0: Capixaba.
1: O Capixaba?
0: Capixaba.
1: Olha, você prometeu mandar o alô pro rapaz aí. Nós estamos aqui na escuta aqui.
0: Sim.
1: Tá o Encarnado, seu Antônio, Coca e...
0: Tá todo mundo aí.
1: Timotinho, estamos por aqui.
0: Vamos sim, lógico.
1: Você bota aí uma música bem bacana aí pra nós, senhor.
0: Diz aí.
1: Olhos de Luar.
0: Sim.
1: Não vou pedir a saga do vaqueiro, porque você disse que a música é grande demais.
0: É muito grande.
1: Como aumentar seu programa?
0: Eu também acho, eu também concordo contigo. Essa saga do vaqueiro, quem pediu ontem, sabe quem foi, Cláudio? Foi o nosso amigo Pernambuco. Pense numa música grande. A música toca 2 horas. É o programa todinho. É a saga do vaqueiro. Ô, meu amigo Cláudio, muito bom dia. É bom lembrar, você lembrou bem, né? Meu amigo Capixaba traz escuta lá na rua, se eu não me engano, na rua Padre Ricardo Silvestre, né? Ele tem uma chácara lá. Meu amigo Capixaba, meu muito bom dia pra você. Sinta-se abraçado desse amigo que vos fala, Frank Rios. Tá bom assim? Meu amigo Capixaba, aí na rua... Como é o nome da rua mesmo, Cláudio, que eu esqueci? Eita, nós! Padre Ricardo Silvestre, Frank Rios. Ô, meu amigo Cláudio, muito obrigado pela sua sintonia, pela sua participação aqui no programa Forronejo. Pra você e todos aí ao seu lado aí, todos aí que estão na escuta do programa, o Encarnado, o Timóteo, o Coca, enfim, seu Manuel, todos aí ligadinho através da 105.9. Meu muito bom dia pra você. E você tem um dia maravilhoso, uma terça-feira bem produtiva, tá bom? Meu muito bom dia. E você pediu Olhos de Luar e a gente toca pra você com muito carinho. Oito horas e 9 minutos.

0: É, meu, muito bom dia. Foi a participação do nosso amigo Cláudio, lá do Jogo do Beijo. Meu amigo Cláudio, é muito bom dia pra você e obrigado pela sua sintonia, pelo carinho aqui com a gente na Rádio Mocinó FM 105.9. Pra você e todos aí ao seu lado aí ouvindo a 105.9, um grande abraço do Frank Rios. O encarnado azul, vermelho. Meu, muito bom dia pro encarnado, tá bom? Cláudio, obrigado pela sua participação. O capixaba lá, né? O capixaba, não esqueci dele, tá bom? Meu, muito bom dia aí, seu capixaba. Ô Cláudio, aquele abraço.
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0: Olha só, Franquinhos, até dei mais uma participação aqui, Franquinhos. Vamos mais uma? Vamos sim, Franquinhos. Só essa pra gente cuidar na lida, Franquinhos. Olha só. Fala comigo, Jaqueline Medrada.
2: Bom dia, meu amigo Frank Rios. Bom dia a todos os ouvintes. Uma excelente terça-feira.
0: Obrigado.
2: Recheada de bênção, prosperidades.
0: Obrigado.
2: Eita, Frank Rios, que eu passei ontem lá na pizzaria Partíssimo. Eu não vi você, mas aquela pizza estava maravilhosa.
0: Que bom.
2: Tô comprando nós aí de...
0: Que? Vai.
2: É, Amado Batista aí, qualquer um.
0: Vocês gostam de Amado
2: excelente
0: Batista.
2: Excelente dia, né, para todos nós.
0: Eu acho que eu vou mudar o nome desse programa pra Beganejo. Não vai ser mais Forronejo, vai ser Beganejo. Tá bom assim, Jaqueline Medrada? Tá bom, você pede e a gente toca mais um pra você, Amado Batista. Eu coloco essa vida aqui pra você. 8 horas e 16 minutos.

É, meu, muito bom dia. Foi a participação da nossa amiga Jaqueline Medrada. Jaqueline Medrada, meu, muito obrigado pelo carinho, pela sua sintonia, pela sua participação, é lógico, aqui na Rádio Mocinha FM 105.9, aqui no nosso, no meu, no seu, no nosso programa Forronejo. Um programa que é feito com muito carinho só pra você. Bom dia, Jaqueline Medrada. E obrigado pela sua participação. Olha só, nesse embalo bem gostoso que a gente vai chegando mais ao final do nosso programa Forronejo. É claro, eu não gosto de terminar, mas tem que terminar, né, Frank Rios? Fazer o quê, né? Tem que terminar porque já está aqui no nosso estúdio ele, doidinho para entrar no ar, para interagir com você, para alegar sua manhã bem gostosa, bem maravilhosa, daquele jeito que ele sabe fazer, né? Já sabe de quem eu estou falando, né? É dele, do nosso amigo, grande locutor, JC. Daqui a pouco ele está aí com você, interagindo com você, aquelas músicas boas, aquelas palestras gostosas. É, o programa programa diz que toque, Frank Rios. Você disca e ele toca. Juntando tudo, tá um disque toque, que é o nome do programa do nosso amigo JC. Então não muda, não desliga o rádio, não muda de sintonia de jeito nenhum. Tá bom assim? Estamos combinado? Estamos. Então só tenho a agradecer a você que interagiu comigo, a você que participou, a você que pediu sua música, a você que mandou sua mensagem. Enfim, eu fiquei muito feliz. Mas também você que não interagiu, você que não mandou, não pediu nada, não fez nada, mas com certeza tava lá, olha só, tava ligadinho na sintonia da 105.9. Eu não tenho dúvida disso. Então, para você também, meu muito bom dia, é claro, aqui do amigo que vos fala, Frank Rios. Então, meu muito bom dia e obrigado. Fique com Deus, que com Deus eu vou. Prometo voltar amanhã, se Deus nos permitir, e Ele vai permitir com certeza, porque quem tem Deus no coração tem tudo, não é mesmo? Então, tchau, tchau, cidade!

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1: 8 horas e 30 minutos.

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0: Olá, gente bonita, bom dia, meu Brasil!
1: Brasil!
0: Eita, bagaceira, já chegando por aqui, são 8 horas e 36. É, meu parceiro, chegando já por aqui, são 8 horas e 36. É o seu programa Disque Talk que já está no ar. Você esteve na companhia do meu amigo Frank Rios, aí comandando o forronejo aí nessa manhãzona, terça-feira, hoje já dia 8 de setembro, bebê! E aí, como é que tá o coração nessa terça-feira, meu garoto? Eu não sei como é que tá você. Será que tu tá bebendo, tu tá pagando, ou tu tá só bebendo e não tá pagando? É! Bora pra cima da bronca! Bora cuidar, porque hoje começa tudo de novo, segunda-feira hoje, é? Aí, meu bom dia pra você que está conferindo através do nosso aplicativo, muito obrigado pela sua audiência. Pra quem não sabe, sou eu mesmo, JC, diretamente dos estúdios da 105,9 em Mucajaí, no município de Boa Vista, no estado de Roraima, né, meninos? Aí, meu bom dia pra você que está ligadinho aí na 105,9, nos interiores, nas fazendas, nas chácaras. Pra você que está em outros estados, inclusive no estado de embriaguez. Aí, meu bom dia pra você que está ligadinho aí nas vilas, nas comunidades, pra você que está nas vicinais, bom dia pra você. Aí, um bom dia pra você que está ligadinho aí na 105,9, muito obrigado pela sua audiência. O sol está aí esquentando, já tá 30 graus, te acalma porque vai esquentar só mais um pouquinho. Aí, meu bom dia pra você que está aí conferindo comigo lá no Serra Dourada. Tem muita gente já com seu radinho ligado. Olha, bom dia pra você, uma ótima terça-feira. Aí, meu bom dia pra você lá na Vila Nova. Sempre ligadinho com a gente. Alô, Vila Nova, bom dia pra você. Um abraço pra você lá no Samaúma, lá na Vila da Penha, né? Muita gente ligadinho lá. Bom dia pra você lá na Vila do Apiaú. Maria Aparecida. Aí, meu bom dia pra você que está conferindo comigo lá no Pirilândia. Pra você que está lá no Roxinho, olha, bom dia, meninos. Aí, pra você que está ligadinho comigo lá na Vila do Almirante Tamandaré, bom dia pra vocês. Pra você que está lá em Caracaraí, Rorainópolis, Iracema, lá na BR-432, Taja Ardente. Alô, meu amigo Alan Galvão, está conferindo comigo, a Keila. Meu amigo.

0: O Jonathan, Dona Rosa e toda aquela turminha maravilhosa conferindo comigo lá em São Luís do Anauá. Bom dia. É, meu parceiro, nessa vibe legal pra você conferindo comigo lá em Manaus, no Amazonas. Aí, bom dia pra você conferindo comigo lá em Barueri, São Paulo, Rio de Janeiro. Dona Messi, que tá conferindo comigo lá na Argentina. Aí, bom dia pra você conferindo comigo lá no Maranhão, lá em Milagres, lá em Milagres, é. É, rapaz, o meu amigo Antônio Oricosta lá em Vitorino Freire, Maranhão. Aí, bom dia pra vocês. Um abraço à minha querida Mayara Mireles, conferindo comigo lá em Mirim, Monte Alegre, no estado do Pará. Pra você lá em Santarém, pra você lá em Taituba, Mojuí dos Campos, Oriximinã. Bom dia pra vocês. Sempre ligadinho aí na 105,9. Eu não sei como é que tá o coração aí dessa turminha maravilhosa. Sempre, sempre, sempre conferindo a nossa programação. Bom dia pra vocês. Pra você que tá no centro sede de Mucajaí, no bairro do São Raimundo, lá no Jota Flores. Pra você aí no bairro dos Estados, no bairro de São José, bairro do São Raimundo. Todo mundo ligado comigo lá no bairro Sagrada Família, Nova Jerusalém, lá no bairro Pioneiro. Pra você lá do Conjunto Habitacional Monte Sinai, bom dia pra você. Pra você que tá aí nas vicinais, inclusive lá no, na Comunidade dos Sonhos. Pra você lá da Águas Claras, Cachoeirinha, Vicinal do Preto, Vicinal do Laburão. Da Roseira, lá no Sítio dos Sonhos, no Laburão, né? Bom dia pra vocês. Tá só começando o seu programa de TikTok aqui pela Monte Sinai FM. E a gente vai tocando só as melhores, lógico, a sua participação.
1: Nossa, mamãe.
0: Aí, meu bom dia pra você. Vai mandando a sua mensagem aí pelo 984-17-7282. Aí, meu bom dia pra todos os nossos patrocinadores aqui da Monte Sinai FM. Um abraço aí, meu amigo Irislan Conceição, lá da Constru Alves. Aí, bom dia, Tia Nice, lá do restaurante da tia, aqui no centro da cidade. Bom dia, meu amigo Antônio Ramadã. Um abraço aí, meu amigo Vitor, lá do Alto Posto Mucajaí, saída para Iracema. Bom dia para vocês. Um abraço aí, o seu Manuel e Dona Fátima Godói, lá da Casa Agropecuária Agromate. Dona Carol Ventura, lá do Boa Ventura Disque Gás, meu amigo Ediones, da Casa do Pis. Meu amigo Francivaldo, lá da Top Gás. Minha amiga Maria Pilar, lá da Tito Peru Variedades. Dona Amanda, lá da Araújo Farma, sempre ligadinho com a gente. É aquela turminha maravilhosa, sempre ligadinho com a gente, lá no Açougue Viana, meu amigo Israel. Bom dia pra vocês, sempre ligadinho com a gente aí, meu amigo Joelson Costa, lá da Terra Forte Agrícola. E meu bom dia pra aquela turminha maravilhosa lá do Açougue Prêmio. Que tome-lhe concorrência.

Hoje é terça-feira, hoje é dia de separar os meninos dos homens, meu parceiro. Bora pra cima, meu parceiro. Bora lá, menino, bora cantar. Casada também namora. Presta atenção, viu, peãozada. Top Brita, acorda pra vida, Paulinho Top.

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1: 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Ui!
2: Ui!
3: Cuidado que o mundo não gira!
4: Como é que é?
3: Ele capota, meu filho!
4: Minha filha? Por quê?
3: Casada também!
4: Muda esse negócio! Vamos mudar essa prosa!
1: Então, bagaceira nessa vibe legal, são 8 horas e 44 minutos, terça-feira. Gente, hoje é uma mãezinha, sabe como? Rapaz, fala sério. Hoje, terça-feira, né, ensolarado em nossa cidade. Rapaz, deixa eu falar pra você, hoje, né, aquela ressaca de um final de semana prolongado, hein? Rapaz, esse final de semana foi pai d'égua, fala sério. Esse final de semana foi pai d'égua.
5: Pai d'égua.
1: Foi pai d'égua esse final de semana. Rapaz, deixa eu te contar. Rapaz, hoje eu amanheci, sabe o quê? Tô indo pra mamar nos peitos da cabritinha.
6: O quê? Não acredito.
1: É, hoje é pra reforçar, pra dar, só pra dar a liga, parceiro. E cadê as cabritinhas? Vai. Eu quero uma cabritinha bem manhosa. Meu amigo Arizão, vai. Cadê as cabritinhas aí, hein?
7: Ei, valeu,
1: quem cria cabrita é o meu amigo Davi, lá da comunidade do Lama.

0: Paulinho gosta, o Paulinho gosta de mamar.
1: Eita, moleque doido.
2: Amanhã você paga tudo, é nóis.
0: É o Paulinho. É o Paulinho, tu vai mamar no, hoje nos peitos da cabritinha, vai?
3: Ele não vai, não.
0: Ele não vai, não. Vai puxar pedra. Eita bagaceira, que terça-feira, hein, Paulinho? Hoje mamar nos peitos da cabritinha, isso é novidade, né, Paulinho? Quem que tu quer, Paulinho? Fala comigo, cuida.
2: E aí, meu amigo, bom fala. Dia, bom dia, aí tem pressão,
0: tá pra estourar. Meu Deus do céu.
2: Valeu, JC, aquele abraço, meu amigo. Galera, tô de brita aqui, acelerando, pisando, juntamente com os amigos aqui que dividem os 60km limitado aqui, a galera da Cotan, nossos amigos também lá, os companheiros, né, da rodagem positiva. Todo mundo curtindo o TikTok. Um abraço também para os fãs lá do nosso querido amigo JC, a galera do Grupão Positiva. E bora simbora. E bota pra torar, JC.
0: Eita, meu amigo Paulinho Top. Lógico, meu parceiro, aqui a pancada é mais embaixo. Mamãe que é mamãe, mamãe foi no peito. Imagina a cabritinha, Paulinho. Bora pra cima da broca, meu garoto. Mamãe que é mamãe, meu parceiro. Eu mamei foi nos peitos. Imagine da cabritinha. Ai, ai meu Deus do céu. Hoje eu vou mamar.
3: Ele não vai, não.
0: Hã?

0: 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Ei, Paulinho, a mamãe que a mamãe, a mamãe foi no peito, imagine uma cabritinha. Mas deixa eu perguntar, Paulinho, o pessoal aí da Top Brita, esses meninos aí solteirão, será que ele cheira? Será que ele cheira? Tu cheira, Paulinho? Ei, Paulinho, tu cheira? Ei, Paulinho, ó o tempo bom, né, Paulo?
1: Tempo bom, hein?
0: Pai Tego, hein? Vai, pega.
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Eita, meu parceiro, nessa vibe legal aí, você vai aí mandando sua mensagem pelo 984-17-7282. Tem muita gente já ligadinho aí com a gente. Muito obrigado pela sua audiência. Deixa meu abraço pra toda aquela turminha maravilhosa aí conferindo comigo lá em Boa Vista. Alô, meu amigo Tony Zartes, lá da Rádio Net Mania. É um grande abraço aí, meu amigo Tony Zartes. Deixa meu bom dia pro meu amigo Ademir Pimentel, sempre sintonizado, né? É, nas oportunidades, curtindo aí o programa de TikTok. E também meu amigo Renaide Filho. Cadê a dona Toca, hein? A Toca deve estar em Manaus, lá no Amazonas. Toca, bom dia pra você. Ela deve estar lá em Manaus, né? Ô, Toca, bom dia pra você. Leva um abraço, meu amigo Renaide Filho, lá da rádio, em Boa Vista, sempre ligadinho com a gente. Um forte abraço aí, meu amigo Renaide, né? Pra você que está conferindo comigo, alô Jardete, conferindo comigo lá na BR-432, aí um bom dia pra Jardete, conferindo a gente lá, né, lá na BR-432, qualquer hora dessa eu vou fazer uma visita lá na BR-432, vou conhecer aí a humilde residência lá da minha amiga Jardete, né, a gente vai comer uma galinha caipira, qualquer hora dessa lá, né, é, meu parceiro, fazer o quê? Deixa eu ver, tem mensagem já chegando por aqui pelo 98417, aí 7282, deixa eu ver aqui quem tá mandando mensagem pra gente, deixa eu ver, Maria Freitas, né, ela tá lá conferindo a programação, dizendo, olha, bom dia, JC, estou ligado já no programa, eu estou aqui em Boa Vista, mas sempre ligadinho aí, ouvindo esse programa maravilhoso, que é o programa Disque Toque. Maria Freitas, sempre ligadinha com a gente, olha, bom dia pra você, Maria Freitas, muito obrigado pela sua audiência. Deixa eu ver aqui quem tá mandando mensagem pra gente aqui, olha só. É, deixa eu vir aqui, meu Deus do céu. Ah, bom dia, JC, manda um alô aí pra nós aqui na casa do João da Mata. É, João da Mata, pronto, tá na batalha, Joãozinho. O João, né, o João da Mata. Mata o quê? Tu mata rancho, o que que tu mata, hein, João? Eita, professor, um abraço aí. Aí o meu professorzão aí, o conhecido aí como professor Banana, é isso? Ah, meu Deus do céu, onde foi? Se for a Banana, eu não sei. Mas ele tá dizendo, olha, JC, manda um alô aqui, nós estamos aqui na casa do João da Mata. Manda um abraço aí, um alô aí pra Natalina, Naná, João da Mata e família, lógico, né? Tem a Alessandra, não é isso? Tem a Rai das Mesas e a dona Natalina sempre curtindo o programa, né? Não, o meu amigo... Aí, professor Banana, um grande abraço para você, grande educador, grande professor, que eu tenho um profundo carinho, né, e a conheci, né, o professor Banana, chamei ele de professor Banana, não tô nem aí não, se não for Banana, então pronto, tá tudo certo. Um abraço para você, meu lindo, um abraço do seu amigo JC, leva um abraço aí a dona Natalina, é ouvinte cadeira cativa do programa de TikTok, viu, dona Natalina? Um cheiro pra senhora. Me convida pra tomar um café aí, dona Natalina. Deus me livre, né? Um abraço pra toda essa família maravilhosa. Vamos de música. Vou tocar essa daqui lá pra Maria Freitas. Tá conferindo a programação? Pronto, Maria Freitas. Bom dia pra você e eu toco essa daqui pra você conferir aí em Boa Vista.

0: Ai, muito bem, já estamos de volta, são 9 horas e ponto em nossa cidade, você conferindo o programa Disque Toque comigo, JC, nessa bagaça. É muita mensagem chegando por aqui. Alô, minha amiga Leninha do Arrocha, rapaz, fala sério. Leninha do Arrocha, bom dia pra você, um grande abraço. Ela tá conferindo a programação lá no bairro Sagrada Família, não é isso? Leninha, bom dia pra você, uma ótima terça-feira, né? Olha, o feriado acabou, né, Leninha? A gente trabalha todo dia. Bom dia, Leninha, pra você. Ela tá dizendo, olha, bom dia, meu amigo JC, manda um alô aí pra mim. É, na casa da Dona Maria. Ah, meu Deus do céu, que Maria. Maria das Flores ou Maria das Dores. Aqui no bairro Sagrada Família. Estamos na escuta desse programa maravilhoso. Ah, meu Deus do céu. Leninha do Arrocha, leva um abraço aí à Dona Maria e todo mundo que está assistindo aí a 105,9, né? Os ouvintes aí do programa de TikTok. Para mim é uma honra ter você participando do programa, né? É, rapaz, ela tá lá na casa da Dona Maria. Tu tá tomando um cafezinho preto coado no saco? Aí, ô, Maria de... Leninha do Arrocha, tu tá tomando... Aí, um café preto coado no saco.
1: O quê? Não acredito.
0: Se tiver coado no saco, é bom. É, agora, se não for coado em saco, aí não presta, não. Tá certo? Tá bom, Leninha. Leva um abraço aí, toda essa turminha maravilhosa aí do bairro Sagrada Família. Inclusive, lá o restaurante da Mineira com a Vilma. Oi, Dona Vilma. Bom dia pra Dona Vilma. É, sempre ligadinho com a gente aí, né? Lá no restaurante da Mineira, lá no bairro Sagrada Família, logo após do colégio militarizado, não é isso? Ô, Vilma, bom dia pra você. Hoje tem um cardápio. Qual é o cardápio de hoje aí, ô Dona Vilma, lá do restaurante da Mineira? Manda pra mim o teu cardápio de hoje, que hoje tô afim de almoçar aí na tua casa, daí no restaurante, tá certo? Leva um abraço aí à sua secretária, todo mundo conferindo a nossa programação. Por lá tem o meu amigo Pedro Eletrônico, sempre ligadinho com a gente. Um forte abraço aí, o Pedro Eletrônico. Ah, meu Deus do céu. Fala sério. Ê, lasqueira. Olha, deixa meu bom dia aí pra essa turminha maravilhosa conferindo comigo, né? É, parceiro, sempre tá ligado aí com a gente, né? Um grande frentista que eu dei uma honra, né? Tive a honra de conhecer. E uma pessoa sensacional, meu amigo Ailton, né? O Ailton, bom dia. Tu tá no batente hoje, menino? O feriado já acabou, né? Eu acredito que tu deve estar trabalhando pra recuperar o que gastou esse final de semana. Um abraço, meu amigo Ailton, aí no posto, na saída para o Apiaú, na entrada aí, né? Na Padre Ricardo Silvestre. Um grande abraço aí, meu amigo Ailton, conferindo a programação, né? Deixa eu ver aqui, deixa eu ver. Ah, não. Fala sério. Ah, meu Deus do céu. Ah, coração ruim da peste, parceiro.

0: Aí, muito bem, já estou de volta, são 9:05, aqui você conferindo a programação, né? Aí, bicho, aí deu ruim, é o coração ruim, é esse coração de quem não sabe amar. Ah, fala sério, né, JC? Deixa eu ver uma mensagem chegando aqui pela 105,9, bora ver. Bora ver quem tá mandando mensagem aqui, é?
1: Balanço de férias!
0: Bora! Isso aqui é perigo, meu irmão. Deixa eu ver quem tá mandando mensagem aqui pra gente, deixa eu ver quem tá mandando. Alô, meu amigo João Neres, é isso? Ah, meu Deus do céu. Não, Natália, pode... Natália, eu não vou atender a Natália hoje.
2: O quê? Não acredito.
0: Eu tô chateado.
3: Ui.
0: É, rapaz, já foi tempo bom.
4: Ô, tempo bom!
0: Mas mesmo assim eu vou atender a minha amiga Natália. Mesmo assim, tá bom? Ei, Natália, tu faz moagem. O João Neres, bom dia.
5: Bom dia, meu amigo JC.
0: Bom dia.
5: Como é que tá, meu filho?
0: Eu tô bem bonito e rico, João Neres.
5: Aí, estamos por aqui.
0: Pronto.
6: Você, grande educador, grande professor.
0: Fala.
6: Eu tenho um profundo carinho.
5: Eu gosto do teu programa. O teu programa é 100%, viu?
0: O professor Ô, João Neres, meu programa só é 90%. 100%. É o programa do meu amigo Frank Hill, que é o Forronejo, é o primeiro programa, ele é 100%.
2: O quê?
0: Não é, eu tô falando pra você, esse programa dele é Pai D'Égua.
7: Pai D'Égua.
0: É, Pai D'Égua.
5: Amigo, e aí é o seguinte, eu quero uma música boa aí pra mim, viu, Zé Eduardo Costa.
0: É.
5: Um abraço pra você, meu lindo. Tá beleza, aquele que toca o amigo Batista com o Eduardo Costa, tá beleza?
0: Tá bom.
5: Um bom dia pra você aqui, meu amigo.
0: Falou, meu amigo João Neres, bom dia pra você, um forte abraço do seu amigo JC, leva um abraço aí toda a sua família, todo mundo ligadinho com a gente, tá bom? Vou já tocar pra você, mas deixa eu ver o que, que a Natália tá precisando, tu não... Rapaz, Natália, mas... Bom dia, meu amigo JC, né? Bora ver.
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0: Bom dia, meu amigo JC. Toca uma música aí de Eduardo Costa. Duvido não lembrar de mim. Eduardo Costa, duvido não lembrar de mim. Caracas, meu, essa música é boa, hein?
2: Não. O quê? Não acredito.
0: É, quando toca essa música, duvido não lembrar dele, né? Fala sério, né, JC? Fala sério. É, deixa eu ver aqui mais. Ela tá dizendo, manda aí um bom dia pra todos... Aí, minha família, o Sérgio, o Passarinho, Valmir, o Sérgio, o Passarinho, Valmir e toda a galerinha que tá ligado no seu programa, a melhor rádio do Brasil, JC, olha só, a melhor rádio do Brasil é a 105.9, a rádio que é sucesso. Ô, Natália, é que tome a concorrência, linda.
7: Tome então.
0: É, fazer o quê? Vou tocar sim o seu pedido, mas antes, João Neres, seria essa? Ei, paixão, tchê, tchê, tchê. Essa daqui é só pra dar liga, tá, João?

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2: 9 horas e 16 minutos.

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Aí, muito bem, já estou de volta, são 9:31. Eu só quero mais um beijo, que tal, hein? Bom dia, meus amores! Olha só, bora cuidar, bora trabalhando, bora subindo, bora descendo, bora trabalhando! É a música da FM 105,9, a rádio que é sucesso, você pode interagir comigo através do nosso WhatsApp. Tu tá com saudade? Fala se tá com saudade. Eu tô com saudade.

Eita, bagaceira, essa é a sua 105,9. Eita, aí foi nossos patrocinadores aqui da Música da FM 105,9. 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

Quanto mais eu tento te esquecer, mais eu lembro de você. Você sabe o que vai acontecer agora nesse final de semana? É, parceiro, sabe quando? Dia 11, sexta-feira, vai estar acontecendo um show sensacional. É, meu parceiro, vai estar acontecendo aqui em Mucajaí, lá no espaço da Tia Albertina. É, meu parceiro, vai ser uma festa de arrebentar a boca do balão, lógico, né? Direto de Fortaleza, esse cara bem aqui que vai estar em Mucajaí, é, pela primeira vez lá no espaço da Tia Albertina, lógico, trazendo uma das suas melhores músicas que está fazendo maior sucesso em toda a região, diretamente de Fortaleza. Quero deixar meu abraço, dia 11 de setembro, lá no espaço da Tia Albertina. Quero deixar meu abraço, meu amigo Michel, né? É, a Tia Albertina, e também aí esse cara empresário aí, sempre está trazendo novidades aqui para o município, para trazer festa, trazer alegria e fazer com que o povo dance, que o povo aí goste de curtir. Eu estou falando dele, do meu amigo Cleibe Lacourte, né? Cleibe, bom dia para você, um forte abraço aí do seu amigo JC. Olha, sexta-feira, dia 11, a partir das 22 horas, esse cara bem aqui diretamente de Fortaleza. Olha aí, vai vendo. Vai descendo, vai trabalhando. Vini Souza, vaqueria da hora, é o cara, né?

Eita, Bagaceira, vai ser dia 11 a partir das 22 horas, lá no espaço da Tia Albertina, vaquerinha da hora. É, meu parceiro, Vini Cantor, né? O cara diretamente de Fortaleza para todo o Brasil, diretamente lá de Fortaleza para município de Bucajaí. É, parceiro, vai estar aqui arrebentando. Inclusive, ele vai estar cantando uma dessas músicas, né? A principal aí, que é a Vaqueirinha da Hora. E também ele vai estar cantando essa bem aqui, assim, olha. Fala assim. Badabena. Conhece quem é o Badabena? Eu não sei, não. Esse negócio de bar, eu não entendo muito de bar, não. Agora, um uísque que eu conheço muito bem. Ele vai estar cantando essa daqui, ó.

0: É, meu parceiro, nessa vibe legal aí, vai ser dia 11, a partir das 22 horas, lá no Espaço da Tia Albertina. Com ele, né? É, rapaz, diretamente, sabe da onde? Lá de Fortaleza, né? Vini Cantor é o nome do cara, né? Vai ser de arrebentar a boca do balão, né? Quem quiser aí, a Vaqueirinha da Hora, inclusive, ele vai estar lá. Aí, ele e a Vaqueirinha da Hora. Olha, ele tá aqui, ó, né? Mandando um recado aqui pra gente. Alô, meu amigo Vini, rapaz, ele está falando com a gente aqui diretamente, ó, chegou a mensagem dele. Oi, Vini, Vini Cantor, né, vai estar aqui sexta-feira, não é isso? Dia 11, Vini, bom dia pra você. Dá um recadinho aí pra todo o povo de Mucajaí e também em Boa Vista, ele vai estar em Boa Vista também, esse cara, é. Oi, Vini, bom dia, fala comigo.
1: Galera, ó, passando aqui pra deixar um recadinho rapidinho pra vocês, especialmente pra galera de Roraima. Esse final de semana agora tem Vini Cantor pela primeira vez aí em Roraima. Sexta-feira vamos estar lá na cidade de Mucajaí. E no sabadão vamos estar lá em Boa Vista, na capital, meu irmão.
0: Olha aí, cara.
1: Lá no Dona Maria Show, beleza? Então fica aí nosso convite pra você, a galera de Roraima, a galera de Boa Vista, a galera de Mucajaí. Nesse final de semana tem Vini Cantor balançando tudo daquele jeito. Cuida!
0: Bom dia, meu amigo Vini Cantor Safadinho! Ai!

0: Aí, muito bem, vai ser nessa sexta-feira, dia 11. É, rapaz, diretamente de Fortaleza, meu amigo Vini Cantor. Nós estamos já aguardando ele. Olha, tem mais música de Vini Cantor. É, pra quem gosta, gosta. Quem não gosta, vai gostar. Aí, pela primeira vez, lógico, né? Olha, aí provavelmente eu vou adquirir ingresso pra aí sortear pra vocês, viu? Vai estar eu, você e o Vini Cantor aí nessa sexta-feira, lógico. Aí você vai conferir de boa. Bora ver, tem mensagem chegando aqui pelo nosso WhatsApp 98417. Alô, meu amigo João Carlos, lá do supermercado Nova Jerusalém, aonde você vai encontrar tudo, tudo mais barato, lógico, e um ótimo atendimento. É lá com meu amigo João Carlos, um grande abraço. Aí, meu amigo Eule Brasil, aí sempre ligadinho aí na 105,9. Um abraço aí a nossa caixa, né? É, que trabalha aí no supermercado Nova Jerusalém, sempre vendendo mais barato. Um abraço aí para todos vocês, com certeza curtindo aí a 105,9, a rádio que é sucesso. Meu amigo João Carlos, bom dia para você, bom trabalho. Deixa eu ver quem mandou mais mensagem aqui pra gente. Alô, bom dia, deixa eu ver quem é. Alô, bom dia.
1: Bom dia, meu amigo JC.
0: Oi, bom dia, Rayane.
1: Coloca aí uma música pra mim, meu filho, ouvir.
0: Certo.
1: Ainda tô aí, de Eduardo Costa.
0: Ai, ai, ai.
1: Pra todos eles, estamos todos na escuta do seu programa.
0: A minha amiga Rayane, a esposa aí, deixa, do meu amigo Elias, não é isso? Olha, um abraço aí, meu amigo Arthur, sempre ligadinho com a gente. O Arthur, bom dia pra você. Deixa de ser traquino. Um abraço, Rayane. Estão lá, sabe aonde? Estão ligados com a gente, lógico, né? Estão ligadinho com a gente lá na comunidade de Águas Claras, é isso? É ali no... ali por um pé Cachoeirinha, ali é comunidade dos sonhos, naquela redondeza. Ô, Rayane, bom dia pra você, um forte abraço e eu toco ela.

0: ainda tô aí.
1: Ai, muito bem, estamos de volta, 9 horas e 49 minutos. Aí a pedido aí da minha querida Rayane, sempre conferindo a nossa programação, né? Deixa eu ver se tem mais mensagens chegando por aqui pelo nosso WhatsApp, né? Um forte abraço aí para toda essa turminha maravilhosa, aí sempre conferindo nossa programação. Olha, quero aproveitar e deixar meu bom dia pro meu amigo Piauí, né? Sempre ligadinho aí com a gente. Alô, meu amigo Piauí, sempre sintonizado lá no bairro dos Estados, né? Um abraço aí, meu amigo Professor Roberto Carpanini, lá na Chácara J Carpa, né? Sempre conferindo a programação. Olha, um bom dia para vocês, um grande abraço. Alô, meu amigo Genésio e a dona Naí, conferindo a programação também lá na sua humilde residência, lá no bairro dos Estados. Ô, seu Genésio, bom dia para você. Um abraço aí, a dona Naí. Olha, deixa meu bom dia também aí, sempre ligadinho, a dona Francisca, vizinha ali, bem em frente da minha chácara, lá no bairro dos Estados, né, dona Francisca? Aí um bom dia para você. Aí um bom dia pro seu esposo, sempre ligadinho aí com a gente. Um forte abraço aí do seu amigo JC, né? A doutora Silene também ali, né? Vizinha do JC, um abraço aí, toda essa turminha maravilhosa. A dona Helena, né? Sempre tá por lá. O meu amigo Kaique, a Melissa, todo mundo ligadinho aí, né? O dona Silene, bom dia pra você. Um forte abraço aí do seu amigo JC, né? Olha, são 9h50 hoje, nós vamos até 10 horas só, gente, pelo amor de Deus, né? Eita, minha amiga Rayane, pode tirar essa cervejinha aí do congelador, senão, aí com certeza, desse jeito aí você tá me incentivando aí com ir aí tomar uma cerveja aí com vocês. Eu vou daqui a pouquinho aí, tá bom?
2: O quê? Não acredito.
1: Eu vou sim, a hora que eu quiser. É, rapaz, eu vou aí, daqui a pouquinho eu vou aí com meu amigo... Com o meu amigo Elias, né? E parece que é uma cerveja que eu gosto. Eu vou aí, tá bom?
2: Ele não vai, não.
1: Eu vou sim. Vai pra lá. Quem manda em mim sou eu. Ninguém manda em mim, não. Fala sério. Deixa eu ver. Bora ver quem tá mandando mensagem aqui pra gente. Tá bom, Rayane. Obrigado. Ela disse seja bem-vinda agora. Vem aí. Mensagem chegou por aqui, bora ver quem tá mandando mensagem, meu amigo Valmir. Eita, Valmir, bom dia pra você. Fala aí, Valmir, né? Eu quero também lembrar aqui, deixar meu bom dia aí, pra dona... deixa eu vir aqui. É a Duli, né? Alô, Duli, bom dia pra você, minha linda. Um abraço aí. Toda essa turminha maravilhosa, Duli, mãe do meu amigo Aguinaldo, não é isso? Rapaz, um grande abraço aí, viu, Duli, pra você. Um abraço aí do seu amigo JC. Tamo por cá, sempre ligadinho aí. Meu amigo Valmir Luiz, alô, bom dia.
3: Bom dia, meu amigo JC.
1: Bora, menino, cuida, bora descendo, bora trabalhando. Pronto.
3: Bota uma música aí pra nós aí.
1: De quem?
3: Pra minha sobrinha Natália.
1: Pronto.
3: Passarinho. Bota a música do Eduardo Costa aí, imagine eu aí, meu amigo.
1: Rapaz, imagine eu tocando a música aí com Eduardo Costa. Imagine eu, meu amigo Valmir, bom dia pra você. Leva um abraço aí, toda essa turminha maravilhosa, sempre conferindo a nossa programação. Aí na beira do rio, é isso? Ele tá mandando aí um abraço aí, meu amigo Passarinho, que levantou o voo e nunca mais baixou, viu, Valmir? Ela também tá mandando aí para a Natália, né? Um abraço aí, toda essa turminha maravilhosa, sempre conferindo a programação. Valmir, eu vou já tocar para você aqui pela 105,9, beleza? 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Meu amigo Valmir, vou já tocar assim essa música para você, né? E a minha amiga Rita Silva dizendo, olha, bom dia JP. Não, é JC, viu, ô Rita Silva? É JC. Rapaz, tem a mania de chamar aí o JC de JP. Ah, meu Deus do céu, fala sério. JP não, menina, não acredito. Eu tô com mais de 4 anos trabalhando na 105,9. Ela disse, sempre eu tô ouvindo teu programa, JP. Não, então não tá ouvindo, não é o meu programa.
2: O quê? Não acredito.
1: Rita Silva, brincadeiras à parte, mas ela esqueceu que é JC, ela botou JP. É JC, tá bom, Rita Silva? Ah, por aqui no Vila Nova. Tudo bem, graças a Deus? Tá tudo bem, Rita Silva. Leva um abraço aí a Neves, a Ariane, a Karina, todo mundo por aí. Tem a Maria Trindade por aí, né, Rita Silva? Bom dia pra você. Ela diz, toca aí pra gente a música de Eduardo Costa, Os 10 Mandamentos. Pronto, se seguiu o menu 1, né, Rita? Já tá de bom tamanho. Quero dedicar a todos os ouvintes da Monte Sinai FM. Sextou, bebê. O que que cê... Que diacho é isso, menina? Que sexta-feira, hoje ainda é terça-feira, meu Deus do céu. Que diabo de cachaça foi essa que tu bebeu, menina?
2: O quê? Não acredito.
1: Rapaz, sexta-feira, de sextou. Cê tá doido.

0: Eita, bagaceira, já estou de volta, 9h59 da manhã. É, meu parceiro, você aí sempre conferindo a nossa programação. Bom dia, bom dia. É, bagaceira, já tá terminando já o programa. O que que tu quer, Alan Galvão? Não vou te atender, não. Vai terminar meu programa já, já. Hoje termina mais cedo por conta do grande programa Gospel, que vai acontecer aqui na Mondina FM toda terça-feira, gente. É, a partir das 13 horas, aí tem o programa aí, apresentado aí pelo Jaime Neto. Alô, meu amigo Jaime Neto, né? O irmão Jaime Neto e meu amigo Ivo Feitosa, aí apresentando o programa Paz Conexão aqui pela Mondina FM, às 14 horas. É, nós temos aí na Trilha da Adoração com a missionária Deúria. Das 15 às 15h30 nós temos ele, o meu amigo, o pastor, né? Pastor Sérgio. Alô, pastor Sérgio, bom dia pra você. Ele tá apresentando aí o programa Momento de Reflexão. É, meu parceiro, e a partir das 16 às 17 horas tem ele, né? Pastor, Padre DJ e o Padre Marcelo, aí na apresentação, meu amigo Alexandre, que está em serviço esse mês, né? Esses dias aí, ele está trabalhando demais, está na capital, né? Um abraço aí, o grande apresentador desse programa, Voz de Fátima, aqui na Monte da FM, Alexandre. Mas aqui está o meu amigo Padre DJ, né? E o Padre Marcelo, né? E outros membros aí da Igreja Nossa Senhora de Fátima, apresentando o programa Voz de Fátima. Bom dia! Alô, Socorro Pereira, bom dia pra você, menina! É, seu beijo me marcou. O que é que tu quer, meu amigo Alan Galvão? O que é que tu quer, Alan? Fala, pelo amor de Deus, cara. Bom dia.
1: Bom dia, JC, garoto. E aí, como é que você tá, minha amiga? Essa linda terça-feira aí, ensolarada aqui, tá? Ensolarada aqui, tá top demais. Tá bom de ir pro Rio.
0: É, tá bom de ir pro Rio. Quando tu desce pro Rio, meu amigo Alan Galvão, tu continua tomando cachaça, tirando gosto com manga verde.
2: O quê? Não
0: acredito. Essa voz aí de quem passou foi ontem o dia todinho tomando cachaça, aquele tal de cabecinha amarela.
3: Pai d'égua.
0: É, pai d'égua mesmo, né, Alan? Fala sério, bicho.
1: Tá bom, não tiver.
0: Quem tu quer? Eu fala.
1: Ocupado.
0: Eu tô muito ocupado, parceiro. Não me perturbe, porque hoje, pra mim, quebrar uma mesa é fácil, é fácil. Hoje pra mim, quebrar uma mesa é rapidinho, viu, o meu amigo Alan Galvão? Tu tá pensando o quê? Tá pensando que aqui é o programa Forronejo, é?
2: O quê?
0: Aqui não é o programa Forronejo, não. Aqui é o programa Disque Toque comigo e JC, ao vivo e a cor e se mexendo, hein?
4: Poxa, mamãe.
0: Fala, Alan.
1: JC, bora tocar uma moda aí pro seu amigo Alan Galvão. Dedica aí pra minha princesa Maísa, né?
0: Esquece.
1: Só conferir aqui o nome da cantiga. Dani Souza, diz meu amor. Toca aí pra ela aí, manda o nosso alô aí. Forte abraço, garoto. Bom trabalho pra você. Esse programa maravilhoso. Disque e toque.
0: Ah, meu Deus do céu.
1: Ele vai e...
0: Ai, meu Deus do céu. Meu, o que que... Esse menino já perturba a gente. O que foi, Alan? O que era que tu ia falar?
1: E toque. Você disque a ele vai e toca.
0: Grandes coisas. Ah, meu Deus do céu. Agora eu arranjei, meu parceiro. Fala sério. Agora complicou toda a minha vida esse camarada aí, viu? Fala sério. Eu vou ter que bloquear esse cara do meu programa. Ai, meu Deus do céu. Ê, lasqueira.
2: O quê? Não acredito.
0: Não vou te bloquear, não. Vou tocar só isso daqui. Ô, Maísa, volta, minha amiga. Volta, pelo amor de Deus, senão esse camarada, ele vai morrer tanto bebê goró. Essa daqui vai pra minha amiga Maísa. Aí, a namorada, a mulher, a apaixonada, a fã. É o tudo do meu amigo Alan Galvão. Ai, diz, meu amor, ela já disse... Ela só vai voltar quando ela quiser.

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1: 10 horas e 8 minutos.
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13: Aí, muito bem, já estou de volta, são 10 horas e 18 minutos, aqui na 105,9, a Rádio que é sucesso, lógico. Estamos chegando já ao final do programa, gente, a hora passa muito rápido, né? É, a Multicina FM 105,9, gente! É, meu parceiro, vai ser dia agora, né? Na sexta-feira, aí, Vini Cantor! É pela primeira vez, né? É, meu parceiro aí, Vini Cantor, aqui no espaço da Tia Albertina. Você não pode ficar de fora. Eu acho que eu vou adquirir ingresso pra vocês, tá bom? É, meu parceiro, aqui você vai beber dobrado nessa sexta-feira, a partir das 22 horas, no espaço da Tia Albertina. É, meu parceiro, o patrão e doido. Olha, tem mensagem chegando por aqui, a mensagem. Eu vou atender esse ouvinte aqui, né? Esse ouvinte. É, o último ouvinte de hoje, né? Mas amanhã eu vou estar aqui a partir das 8 da manhã, né? Por conta do programa Gospel hoje, terminando às 10 horas, já tá passando 20 minutos. Meu Deus do céu! Alô, bom dia!
14: Bom dia, JC.
13: Bom dia, meu amigo. Quem é?
14: Eu quero pedir uma música com Raul Seixas, No Dia Que a Terra Parou.
13: Quem é que tá falando?
14: O Calindo, aqui na beira do Vicinal 2 de Ipiranga, a Piauí.
13: Pronto, meu amigo Carlino, é, meu amigo Carlino tá lá na Vicinal 2 Ipiranga, lá no Apiaú. Ô Carlino, tu conhece o Bar da Aparecida? É, um dos bares aí mais chiquermo aí na Avenida Principal do Apiaú. Olha, quando tu for lá no Apiaú, dê uma passadinha lá no bar da minha amiga Aparecida. Lá você vai tomar, se tu toma cerveja, tem cerveja, se tiver bebida quente, tem bebida quente. Se tiver liso, não vai lá. Carlino, um grande abraço pra você. Um abraço pessoal aí conferindo comigo lá na Vicinal do Zipiranga, lá no Apiaú, ligado com a gente. Carlino, bom dia pra você, meu lindo. Um abraço do seu amigo JC. Olha, vai ficando por aqui o programa de TikTok, mas volta amanhã, se Deus quiser. Às 13 horas hoje vou estar por aqui, né, acompanhando nossos irmãos aí, trazendo a palavra de Deus. Mas amanhã, 8 horas da manhã, vou estar aqui nessa bagaça, trazendo o melhor da música. E amanhã nós vamos ter mais tempo aí pra ficar com você. 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É, meu parceiro. Aí dois pontos que você, né? Dois pontos que você pode almoçar, se degustar da melhor comida caseira de Mucajaí. Um abraço no coração, fiquem todos com Deus. Um abraço aos nossos patrocinadores. Um abraço pra você que tá curtindo aí a 105,9. Não vá perder aí esse grande showzaço aí nessa sexta-feira com Vini Souza. É o vaqueirinho da hora, né, parceiro? Fala sério, né? É, meu parceiro, vai ser nessa vibe legal aí. Aí trazendo aí o meu amigo Cleibe Lacoste. Amanhã tem mais aqui na Música da FM, mas vou deixar a última de hoje. Fica todos com Deus. Vou deixar aí a pedido do meu amigo Carlino, lá da Vicinal do Zipiranga, lá do Apiaú, né? Ele pediu uma do Raul Seixas. Essa daqui é boa, No Dia Que a Terra Parou. Eu vou deixar a última de hoje. Um beijo no coração, meus amores. Fiquem todos com Deus, porque com ele também eu vou. Um cheiro pra vocês. Aí é um cheiro pra todas as mulheradas e pros marmanjos, um chute na canela. São 10h21, vou embora. Tchau, tchau, cidade. Bom dia.

Foi assim, num dia em que todas as pessoas do planeta inteiro resolveram que ninguém ia sair de casa, como que se fosse combinado em todo o planeta. Naquele dia ninguém saiu de casa.

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1: 10 horas e 26 minutos.

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Obrigada por estarem com a gente nessa noite linda. Muito boa noite. Diga aí, Vitor. Alguém ali atrás do palco perguntou: por que gravarmos um DVD em Floripa? A resposta está na frente do palco. O Brasil e o mundo precisam de uma energia como essa.

Essa canção fala de um exemplo de como se deve ser um amor entre duas pessoas, em que essas duas pessoas acabam sendo tudo uma para outra. E o mundo precisa de relacionamentos assim. É preciso você se

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1: Veja só, sei que palavras não consertam nada, mas eu acho que é melhor

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0: Eu digo isso, eu digo numa boa, viu? Mulher que não dá boa.
1: Será?
0: Mulher que não dá, você já viu?
1: Será?
0: Eu penso assim, continuo pensando. Nunca vi mulher, só olha pro céu, tem? Alguma?
2: A minha mãe.

0: pousou em cima do Clomar.
1: Depois da sua mãe, quem voou foi a minha, viu? Pousou em cima do meu pai, deu tudo certo. Tô aqui, ó.
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6: Essa é moda, hein?

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Puxa, Luquinha, vá! Galera da Extra Power, essa é pra vocês, essa é pra vocês. Como disse, é ao vivão, senhoras e senhores.

0: Cristian é um vivão. Faz barulho à vontade, vai.
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1: Assim, ó.

0: Você lembra dessa? Ô, coração. O caboclo que não tá preparado, ele arreia. Não dá conta, não.
1: Segura, Lucão.

0: Obrigado, gente. Essa eu gravei em outra oportunidade da minha vida. Se chama De Tanto Que Eu Te Amei. Vambora!
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0: Você tá doido. 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

0: Valeu, valeu!
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2: 13 horas e 17 minutos.
3: Eu duvido alguém ficar parado com essa aqui.

0: Olá, queridos, graça e paz! Tudo bem com vocês? Espero que estejam todos bem. Bem, sejam bem-vindos a mais um programa, né? Paz Conexão, o programa da Paz Church Mucajaí, sintonizado aqui na Rádio Monte Sinai 105.9, a melhor de Mucajaí, né? Desde já eu quero mandar um forte abraço para o nosso amigo Nil Teixeira, dona Andréa Monte Sinai, que são os donos da rádio, né? Pela oportunidade, agradecer também pela oportunidade de estar nos concedendo toda terça-feira, aqui das 13 a 14 horas. Muito obrigado, que Deus continue abençoando a vida desse casal maravilhoso. Amém, queridos? Querido, você querendo participar, né, da rádio, do nosso programa hoje, é só mandar uma mensagem para o WhatsApp 95-984-17-7282. Vou repetir, o 98417-7282, esse é o número da Rádio Monte Sinai 105.9, você ligadinho no programa Paz Conexão. Já desde já te agradecer, né, por você estar deixando a gente estar entrando através do seu rádio, através do rádio do seu carro, através do seu celular, conectado aí na sua residência. Amém, queridos? A Rádio Monte Sinai também, ela está no Instagram, né, @rádio.montesinaifm, a rádio mais tocada no município de Mucajaí. E você que queira nos acompanhar nas redes sociais, né? O Paz Conexão também tá nas redes sociais, também lá no Instagram, né? @paz2e. Olha só, @paz2e Conexão. Então vá lá, nos siga, nos acompanhe nas redes sociais. Amém, queridos? Hoje, graças a Deus, nós temos uma visita ilustre aqui, Ivo. Nosso queridíssimo pastor Gilvan, nosso vice-presidente da Paz Church de... Pastor, já ia falar pastor de Mucajaí, mas o pastor Gilvan é o nosso vice-presidente da Paz Church do estado de Roraima. Seja bem-vindo, meu pastor, mas diante de tudo isso, nosso querido Ivo também vai dar uma boa tarde para você que tá ligado conosco.
1: Muito, muito boa tarde, ouvintes da 105.9 Monte Sinai FM, a melhor rádio do interior. E exatamente, Jaime, hoje temos aqui a ilustre visita do nosso pastor presidente Gilvan, que eu tive a honra de o conhecê-lo quando eu cheguei em Roraima. Ele já estava na Igreja da Paz, quando era ainda lá na frente do Botecão, não era, pastor Gilvan? Antigamente, não era?
2: Agora DB.
1: Agora DB, exatamente. E pastor Gilvan é essa pessoa maravilhosa, esse homem de Deus, que Deus tem colocado em nossas vidas, né, Jaime? Essa cobertura espiritual é o nosso guarda-chuva de proteção aqui no estado de Roraima.
0: Rapaz, agora tu pegou pesado, guarda-chuva de proteção, essa nova. Vamos colocar, vamos colocar no nosso, né, no nosso, no, na nossa, como é que eu posso dizer, no nosso vocabulário, né, cristão.
1: Exato, nosso pastor dentro, guarda-chuva.
0: Você que tá nos ouvindo na Rádio Monte Sinai 105.9, vai guardando, viu, guarda-chuva em quê?
1: De proteção.
0: De oração, aleluia, é, aleluia, aleluia. E queridos, eu queria também mandar um forte abraço para os nossos bairros advicinais, né? O bairro sede, como São Raimundo, Jota Flores, bairro dos Estados, bairro São José, Sagrada Família, bairro Nova Jerusalém, Pioneiros, Vovô Joana, e o bairro que leva o nome da nossa rádio, a Rádio Monte Sinai. Também quero destacar as vilas de Mucajaí, como Tamandaré, Roxinho, Pirilândia, Apiaú, a Vila da Penha, Samaúma. Daqui a pouco estou chegando por aí pela Vila da Samaúma, Vila Nova e Serra Dourada, e as vicinais do Laborão, Vicinal do Preto, Cachoeirinha, Águas Claras e a Vicinal, que é a comunidade dos sonhos, que é a comunidade que mais produz dentro do município de Mucajaí. Amém, queridos? Também já mandar aqui um forte abraço pro nosso ouvinte 02, né? Porque o 01 é o JC, que ele tá participando de todos os programas. Mas o 02, nosso amigo Rômulo Sonuca, já ligado aqui na 105.9 Rádio Monte Sinai, a melhor de Mucajaí. A irmã Madalena também conectada, a Mário Sucesso lá na Comunidade dos Sonhos. E a nossa queridíssima amiga também conectada, a nossa amiga Rai, ali na Moça Bonita. Um forte abraço para vocês, Deus continue abençoando em nome de Jesus. Olha só, a pastora Jarlene com o pastor Davis também mandando aqui um abraço para todos nós, acabamos de chegar ligadinhos aqui na rádio. Amém, queridos? Sejam todos bem-vindos na Rádio Monte Sinai nessa tarde chuvosa, meu Deus, de terça-feira, chuva, né? 13h25, chuva de raio de sol. Bem, queridos, como eu falei, nós temos um convidado ilustre aqui, nosso queridíssimo pastor Giovan. Eu sou suspeito para falar desse homem, porque a minha vida mudou muito depois que eu vim para Pastores, né? Primeiramente por causa de Deus e porque também eu tive um discipulador maravilhoso. Eu tenho um discipulador hoje, que é o pastor Davis e a pastora Jalene, mas o pastor Giovan foi um diferencial na minha vida e na vida da minha esposa Nanete também, que está ligada conosco. Pastor Giovan, obrigado pelo privilégio de estarmos aqui, né, hoje, o senhor falando nessa rádio maravilhosa, né, para as pessoas aqui de Mucajaí, para o ouvinte que ainda não conhece a Pastorte de Mucajaí, para o ouvinte que não conhece o senhor, né, muito obrigado por estar aqui conosco, né, e se apresente para nós. Diga quem o senhor é, de onde o senhor veio. Eu sei que o senhor veio do Maranhão, não é de Codó, mas eu sei que o senhor veio do Maranhão. Pastor Giovan, maranhense, comedor de açaí, viu? Sim. Com farinha. Pastor Giovan, obrigado pela sua vinda aqui conosco. Se apresente para o público que está conectado aqui em Mucajaí, público que está conectado lá em Belém. Eu sei que tem gente conectada também lá em Santarém, Macapá, né? Graças a Deus a gente tem alcançado, né, alguns estados do Brasil. Pastor Giovan.
3: Boa tarde. É uma alegria, uma honra poder estar aqui com vocês nessa rádio que está alcançando aí todo o estado de Roraima e outros estados também da nossa nação, as comunidades aqui do nosso estado. Essa cidade linda que é Mucajaí, que eu amo demais, tenho um carinho muito especial por essa cidade. Deus me deu o privilégio e a graça de poder começar um trabalho aqui em Mucajaí e gerou um vínculo muito forte de amizade com a cidade e pessoas preciosas que nós temos aqui em Mucajaí, que me forçam a estar sempre aqui, porque o amor é tão grande pela cidade e pelas pessoas. E a alegria realmente de poder estar nessa programação tão preciosa que tem abençoado tantas vidas. Quero parabenizar o Jaime, o Ivo, o JC, que está aqui dando esse apoio sempre, para que a palavra de Deus, para que a mensagem de salvação alcance famílias que possam estar precisando de um milagre. Bom, como o Jaime falou, sou um dos pastores da Paz Church aqui em Roraima, né, junto com outros pastores preciosos que nós temos espalhado aqui no estado e também por essa nação. E sou maranhense, gosto demais de açaí e de galinha caipira, graças a Deus. E graças a Deus, por onde eu vou, sempre tem umas que são sacrificadas. Então é muito bom poder estar nessa cidade, nesse estado. Sou casado com Neila, vamos completar aí 31 anos juntos. Temos 4 filhos, dois homens e 2 mulheres. Já temos 2 mulheres casadas e os meninos estão começando a entrar no mercado de trabalho para poder casar. Primeiro tem que ganhar bem para poder sustentar a mulher. E todos servem a Deus aí em Boa Vista, na Paz Church, e já estamos congregando há 26 anos na Paz, praticamente desde o seu início aqui no estado de Roraima, né? E estamos firmes nessa pegada, sem se afastar, sem desviar. O propósito de Deus é esse para nossas vidas, permanecermos firmes até o fim. Então, temos uma família abençoada. Toda a minha família está aqui no estado de Roraima. Família, meus pais, meus irmãos, todos moram aqui. Então, só tenho a agradecer, né, esse estado que nos acolheu. E é um estado abençoador e próspero, graças a Deus.
0: Amém, amém, pastor. O senhor falou que já esteve aqui por Mucajaí, né? Eu sei que quando eu cheguei na igreja, o senhor já estava aqui em Mucajaí, tomando de conta das ovelhas da Paz Church de Mucajaí. Mas me diga aí, pastor. A Paz Church, ela iniciou quando? Na verdade, ela foi a Igreja da Paz, né? Ela iniciou quando, né? E quando, eu sei que começou em Santarém, foi isso? Sim. E depois ela foi se expandindo, né? E hoje já tem até internacional, né? Sim. É isso? A pergunta é, quando que ela veio para o estado de Roraima e quem é que veio primeiro para cá? Quem foram os pastores que vieram para o campo?
3: Perfeito. Bom, a Paz Church tem 50 anos já de história aqui no Brasil. Começou ali em Santarém, suas raízes são ali em Santarém, no Pará. Se não me falha a memória, ela veio para cá em 99, se não me falha a memória, por aí. E os pioneiros são o pastor Lima, que hoje é pastor presidente da nossa igreja, de todo o estado de Roraima, junto com a pastora Miriam, sua família. Pastor Sabá, que veio liderando a equipe. Pastor Sabá hoje, com sua família, está na Paz Church de São Paulo. Tem crescido demais ali. Pastor Rai também fazia parte com sua família. Pastor Jorge, pastor Mike. Uma turma poderosa que veio para iniciar. Mas antes já tinha algumas famílias residindo aqui em Roraima, que são oriundos do Pará, de Santarém especificamente. Então eles vieram para cá, o irmão Alonso com sua família, e eles começaram o evangelismo na sua casa e começou um pequeno grupo que nós denominamos como células. E esse pequeno grupo começou a crescer, ganhar várias pessoas e chegou até os ouvidos da igreja em Santarém e houve a necessidade, então, de mandar uma equipe para cá. E Roraima foi o protótipo de um dos projetos que tem avançado, que é o Atos em Ação. Aqui foi o início, nós chamamos de pré-Atos, onde iniciou esse trabalho de evangelismo, de impacto. E deu certo, chegamos aqui, começamos os trabalhos, fomos recebidos pelas autoridades locais, pelo prefeito, na época o então prefeito Altomate Souza Pinto nos recebeu aí e nos deu boas-vindas e desde lá estamos trabalhando em uma igreja, graças a Deus, junto com muitas boas igrejas que temos aqui em Roraima, temos crescido, alcançado vidas, então tem uma longa história aqui em Roraima e o início deu-se nesse período aí.
0: Pastor, uma pergunta que a Nina, que congrega conosco, essa pergunta é muito pertinente e muito legal também, porque nós estamos vivendo em dias difíceis, A volta de Jesus, ela é iminente, Na verdade, como eu falei uma vez aqui, e sempre falo, eu escuto desde criança que Jesus está voltando, Nunca esteve tão próximo à volta dele. E ela fez uma pergunta aqui muito legal, e é bom você, querido ouvinte, que está aí conectado conosco na Rádio Mundo de Sinais 105.9, no programa Paz e Conexão, porque acredito que essa pergunta que a Nina fez é uma dúvida de muitos daqueles que estão aí dentro de uma igreja, ou estão desigrejados, ou que saíram da presença do Senhor, e aqueles também que ainda não encontraram o caminho que é Jesus. Ela diz assim, a pergunta dela diz assim: boa tarde, paz, qual é o maior desafio de levar a palavra de Deus nesses dias de tanta corrupção, maldade, ideologias e incredulidade? Todos os indícios apontam que estamos nos últimos segundos para a volta de Jesus. Essa atmosfera de incertezas ajudam ou atrapalham a proclamação de boas novas?
3: Então, minha querida Nina, que Deus abençoe sua vida. Nós temos grandes desafios, não são de agora, Os nossos irmãos da Igreja Primitiva, os apóstolos, também tiveram seus grandes desafios na sua geração, na sua época, também enfrentaram grande desafio para anunciar o Evangelho, até porque desde os tempos antigos sempre tivemos aí uma ação contrária à palavra de Deus. E nos dias de hoje, então, que nós temos tantas distrações, tantas coisas que estão aí para roubar a nossa atenção, para seduzir aqueles que não estão ainda voltados para a palavra de Deus e até mesmo aqueles que estão já firmes na palavra de Deus. Então, um grande desafio de hoje, assim como também foi no passado, é nós despertarmos as pessoas para essas verdades de Deus, fazer com que elas abram os seus ouvidos para ouvir a palavra, abram os seus olhos para enxergar aquilo que está iminente nos dias de hoje, que se aponta muito para a volta de Jesus. Então, nós precisamos encorajar as pessoas e desafiá-las a ouvir a palavra de Deus. O nosso grande desafio é amar as pessoas, e mesmo em meio a tudo que nós estamos vivendo. A maldade tem aumentado e a palavra de Deus diz que por se aumentar a iniquidade, são inversões de valores, o que era certo se torna ser errado, o que é errado passa a ser certo. Então o amor tem esfriado, de muitos, o mundo está frio e nós precisamos ser esse fogo de Deus que vai aquecer o amor com a verdade e mostrando para as pessoas que elas têm um propósito e que são amadas por Deus. Então, o nosso grande desafio é fazer as pessoas enxergarem que Deus as ama, independente do que elas estão fazendo. O amor de Deus está aí à disposição. Deus não concorda com as nossas práticas maldosas, mas o amor de Deus é incondicional. E se nós conseguirmos abrir o coração das pessoas para entender isso, nós podemos fazer a diferença na vida delas.
0: Então, pastor, nós podemos crer que a Paz Church, num todo, na verdade, ela além de pregar a Bíblia, pregar a palavra, né? O exortamento, mas principalmente a questão no amor. E uma pergunta que também chegou aqui para a gente é: o que a Igreja Paz Church, ela acredita? O que, que ela acredita? Na Trindade? Como é que é o trabalhar da Paz Church, né, perante os seus membros dentro da igreja?
3: Perfeito. Bom, nós somos uma igreja fundamentada na palavra de Deus. Cremos no Pai, no Filho, no Espírito Santo. Cremos que a família é a base, né, de tudo. E a família, ela é constituída por um homem e por uma mulher. Essa é o que nós cremos, essa é a nossa fé. Cremos na morte e na ressurreição de Jesus Cristo. Cremos que Ele subiu aos céus e que Ele vai voltar também. Cremos em tudo aquilo que Ele descreveu na sua palavra. Nossa fundamentação é a palavra de Deus. Cremos nesse evangelho genuíno e poderoso de Jesus Cristo.
0: E só lembrar que a Paz Church, tudo isso que o pastor falou aí é verdade, né? Cremos também na questão de fazer discípulos, né, plantar igrejas, né? O pastor falou agora há pouco, você, querido ouvinte que está conosco, ele falou agora há pouco sobre células, né? A importância, né?

0: somos a melhor igreja, porque não sou eu que vou dizer isso, né? Mas o próprio Espírito Santo, ele que vai confirmar, na verdade. Não somos uma igreja religiosa, né? Mas, né? Tudo com ordem e decência, não é isso, Ivo? E pregamos a palavra do Senhor, que é a principal. E amamos, né, o irmão que está na bênção, assim também como aquele que caiu, eu sempre falo. Caiu, o irmão caiu, você não pode terminar de matar ele. Muito pelo contrário, você tem que ajudar aquele irmão e trazer ele para a volta de Cristo, porque nós não somos perfeitos. Quem é perfeito é só Jesus. A palavra diz que nós temos que ser imagem e semelhança a ele, mas nós nunca vamos ser imagem e semelhança a ele, né? Mas por isso que nós devemos, eu amo a minha igreja, porque eu sei do cuidado, eu sei do amor que os pastores têm, eu sei que os líderes de cela também têm esse mesmo cuidado, também têm esse mesmo amor, e nossa igreja é maravilhosa por conta disso. Ivo,
1: é isso aí, irmão Jaime, tudo que você falou realmente é os fundamentos da Igreja da Paz, assim como o pastor Gilvan também disse. Eu sou um membro da Igreja da Paz, que eu vim de Santarém, frequentei, entreguei minha vida a Cristo na Igreja da Paz em Santarém, e vindo para Roraima, passei a continuar a ir para a Igreja da Paz, que até então se transformou em Paz Church, né? E quero também aqui já me mandar um alô para minha amada esposa, que está ligada aqui nas ondas da nossa 105.9, e iremos agora para os comerciais, para um breve louvor, e retornaremos novamente com o nosso querido e amado pastor Gilvan.

0: Unidos, retornamos, Rádio Monte Sinai 105.9, programa Paz, Conexão, glória a Deus por isso. Pastor Gilvan, o senhor está viajando esse final de semana, né? Isso ou amanhã? Amanhã? Ah, Imersão MDA, 16 e 17 de setembro.
1: São Paulo, estamos indo para lá, os pastores estão indo lá para participar dessa Imersão MDA, aprender mais, né? Renovar aí as forças e buscar mais conhecimento para continuarmos nesse grande trabalho aí de colheita de vidas. Quanto mais a obra cresce, mais necessita se capacitar.
0: É verdade, é verdade. Não é só jejum, oração, né, e busca da palavra. Você tem que imergir, né, naquilo que Deus tem para nós. Amém, queridos? Queridos, nós temos o nosso Paz News. Nosso Paz News é tudo aquilo que acontece semanalmente ou mensalmente na Pastorche, né, de Mucajaí. Então eu quero passar para você. Por exemplo, nós temos o nosso Paz de Intercessão, que é hoje, toda terça-feira, nós temos o nosso Paz de Intercessão, né, são os irmãos, os pastores, orando ali todos juntos às 18h30. E logo após o Paz de Intercessão, às 19h30, nós temos o Tadel. O que é o Tadel? O treinamento avançado para líderes. Você queira ser líder, dentro da sua escola, dentro da sua faculdade, dentro do seu trabalho. Então, é tudo pautado na palavra do Senhor, tá bom? E também, hoje nós temos o curso Nova Criatura, para quem é membro da Pastorche, na salinha 1, às 19h30. Amém, queridos? E toda segunda-feira, toda quarta e sábado, nós temos células, né? Inclusive, nesse próximo sábado, na Pastorche Mucajaí, nós temos a Festa das Células, né? Que agora, no dia 12/9, às 19h30, nossa Festa das Células. A última foi, assim, fora do normal, muita alegria, muita festa, né? Grito de guerra, impressionante, né? Um negócio, assim, sobrenatural. E depois, nós tivemos uma churrascada maravilhosa ali, feita pelos irmãos, né? E dessa vez não vai ser diferente, tá bom? Nós também teremos o Café com o Pastor, no dia 19/9, também será no sábado. Eu acho que é um sábado ou uma sexta-feira, né? Depois eu vou passar a informação para você aqui na rádio, né? Também temos no dia 9 e dia 12 de outubro, o acampamento Start, né? São dos jovens, não é isso, pastor? Adolescente. Vai ser no sítio da igreja, não é isso, pastor? No sítio da igreja, né? E também temos a nossa conferência de casais com o tema Curando o Invisível. Amém, querido? E você que é casado, então já se programe para participar da conferência de casais Curando o Invisível. A data no dia 25 e 26 de setembro, nesse mês. Tá bom, queridos? Na Rádio Monte Sinai 105.9, o programa Paz Conexão. Eu preciso também mandar aqui um forte abraço para os meus pais lá em Belém, que estão conectados conosco, tá bom? Eu não posso também deixar de falar, né? Não estava aqui, mas agora eu tenho uma assistência, tá? Minha esposa está aqui do meu lado, então ela já me mostrou. Nós temos o Projeto Amor e Ação. Eu não posso deixar de falar desse Projeto Amor e Ação, que ele tem como responsável o nosso querido irmão Luciano. E esse Projeto Amor e Ação, você, querido ouvinte, que esteve conosco na terça-feira passada, né, teve um testemunho muito forte da irmã Laís, contando o que tinha acontecido, né, com uma senhora que recebeu, né, a cesta básica doada pela Pastorche Mucajaí, né? E esse projeto, ele é um projeto idealizado pela nossa igreja, né? E você que queira participar, mas eu não faço parte da igreja, não tem problema não. Você pode estar procurando a gente pelo telefone, pelo 984-17-7282. Tá bem, querendo dizer que quer doar ou algo, né? Um alimento perecível, pode doar fardo, aquilo que Deus colocar no seu coração. E automaticamente nós estamos fazendo esse projeto social, né, entregando cesta básica para as pessoas carentes dentro do município de Mucajaí. Muitas das vezes você está dentro da sua igreja e teu irmão precisando, né, de uma ajuda financeira ou precisando de um alimento, e às vezes o irmão está 2 dias sem comer, comendo só arroz, pastor Gilvan, né? E a gente tem feito isso dentro da Pastorche de Mucajaí. Acredito também que na Pastorche de Boa Vista também aconteça isso, né, pastor?
1: Sim, esse é um projeto de todo o estado, né? De todas as pais do estado de Roraima.
0: Olha aí.
1: Ação social para abençoar a vida das famílias.
0: Amém, tá vendo? Então, assim, a Pastorche, ela não só ora, não só resgata, mas também alimenta, né?
1: Com certeza.
0: Pessoas, exatamente, pessoas que precisam de fato, né, de uma ajuda alimentar, digamos assim. Celular dentro de Mucajaí. A pergunta é, como é que vai ser? Como é que vai ser no sábado? A expectativa, né, que nós temos para essa célula no próximo sábado, essa festa das células no próximo. Visto que na célula, na festa passada, tu não esteve, não foi isso, Silvio?
2: Não, exatamente. Essa aqui vai ser a primeira festa das células que eu irei participar.
0: Só vai falar que é a única,
2: com
0: tá?
2: Toda a minha família, só se nós formos arrebatados logo após. Não é isso? Mas assim, a expectativa nossa, principalmente eu falo por mim, por minha família, pelos meus filhos. Nós estamos muito contentes, porque desde a minha esposa, meus filhos maiores e os menores, eles gostam muito da célula. Eles gostam de ir para a célula, gostam de ir para a igreja e para a salinha também, como é dito. Mas dentro desses avisos, Jaime, que foi dito, eu gostaria de aproveitar que o nosso pastor Gilvan está aqui, eu gostaria de puxar um pouco mais atenção para a nossa conferência de casais, pastor Gilvan. Assim, o que acontece, pastor, numa conferência dessa de casais? Porque se houve muitos relatos de casais casamentos que estavam destruídos e após uma conferência dessa, Deus transformou por completo, né?
1: Então, hoje nós temos um ministério muito forte dentro da igreja, voltado para a família. Nós temos um casal aí que é o JC e a Giane, que não é o nosso assistente aqui.
2: Não,
1: é
2: o nosso DJ.
1: Esse casal tem feito um trabalho excelente, né, com cultos voltados para a família, e eles são os organizadores desse evento aí para casais, Curando o Invisível. Vai tratar realmente questões emocionais. Toda vez a gente está ali muito preocupado com o espiritual e a pessoa está tendo problemas emocionais, a mente não está bem, né, as emoções estão fragilizadas. E a ideia desse seminário, dessa conferência, é trabalhar essa área. Então, nós vamos ter profissionais cristãos, que são da área da psicologia, que vão estar ali ministrando, um casal muito precioso, que é o Higino e a Samila, os dois são formados na área, e outros palestrantes que vão estar ministrando, porque nós queremos famílias fortes, famílias saudáveis, famílias com uma vida espiritual e uma vida emocional estruturada, que possa abençoar a vida de outros. Esse é o propósito.
2: Amém. Jaime, e dentro dessa... essa ideia, você vê que a Igreja da Paz, a parte 8, ela trata do casal e também dos filhos do casal, né? Como é o caso do acampamento Start.
3: É, na verdade, quando trata do casal, vai estar tratando da família, né? Que é o esteio, é o pai e a mãe, né? Automaticamente vai tratar da família em si, né? Os filhos em si ainda estão englobados com relação a isso daí. E, pastor, pastor Andeira mandou uma mensagem aqui pra mim agora. Não, pastora Nela, não terminou. Daqui a pouco ele tá chegando e vai ser só seu, calma.
2: Já tá com saudade, ela.
3: Saudade já, tá com saudade. Amém, queridos. Fique ligado na rádio Monte Sinai 105.9, programa Paz Conexão. Volta já.
0: Amor.

0: Amém, amém, amém, querido. Você está me ouvindo aí do outro lado? Então manda uma mensagem para a gente aqui que a gente precisa ter um feedback. Amém, queridos? A Rai está falando assim, voltou para mim. Glória a Deus por isso. Queridos, Rádio Monte Sinai 105.9, já são 13h56. O programa Paz e Conexão está quase finalizando. Mas antes de finalizar, nós não trouxemos o pastor Gilvan aqui à toa. Ele não veio lá de Boa Vista. Correndo, porque esse homem tem um pé pesado, viu? Nós não vimos lá, trouxemos o pastor Gilvan, essa honra de ter vindo aqui conosco, na rádio, né? Nós vamos trazer o pastor Lima aqui, viu, pastor Gilvan? Se o senhor puder dar um feedback lá para ir da rádio aqui, como é que tem sido, a gente vai ficar muito grato do pastor Lima, que é o nosso presidente.
1: Foi uma honra, né, Jair?
0: Tá aqui conosco, com certeza. Foi uma honra, não, ainda não acabou.
1: Não,
0: diga assim. Está sendo uma honra.
1: Exato, porque em meio a tantos afazeres.
0: É verdade.
1: Tirar um tempo para estar conosco aqui.
0: A agenda dele é bem corrida. Pastor Gilvan, quase finalizando, a gente, não só eu, como o Ivo, a Nete, que está aqui conosco também, e os nossos queridos ouvintes que estão conectados conosco na Rádio Monte Sinai, né, nesse programa Paz Conexão, que é toda terça-feira, né, e que o senhor deixasse para a gente aqui e para o público de Mucajaí e de outros estados, né, uma palavra de reflexão, uma palavra que Deus colocou no seu coração. É com o senhor, pastor Gilvan.
2: Ok.

0: Eu não corro tanto, não. Eu aprendi a ouvir os anjos, ele disse que se passar de 140 eles não acompanham, então eu só ando na velocidade deles. Mas, querido, eu sei que são tantas verdades que poderiam ser ditas aqui, vinda de Deus, que com certeza vai impactar a sua vida. Mas eu quero compartilhar algo diante de tantas coisas que a gente ouve. Nós estamos ouvindo tantas coisas hoje. Eu estava conversando numa reunião, antes de vir para cá, nós estávamos em reunião, e a pastora Jo estava compartilhando, uma das nossas pastoras compartilhando, que tem pessoas agora que estão sendo aconselhadas pelo chat aí, pela IA, né, as inteligências
1: Meu
0: artificiais.
1: Deus.
0: Pessoas estão buscando conselho na IA. E aí eu quero compartilhar algo com você, porque eu sei que você quer uma mudança na sua vida, eu sei que você quer ter uma vida de sucesso, eu sei que você quer ter uma família bem estruturada, eu sei que você quer ter um trabalho próspero, que você quer ter uma empresa que vai ganhar relevância na cidade, no estado e na nação. E isso não é obra do acaso, não é de qualquer maneira. Eu estava compartilhando algo com os irmãos no final de semana e eu creio que isso vai ser muito útil para a sua vida, porque é a palavra de Deus. Eu atribuo muito do sucesso da minha vida, no meu casamento, na criação dos meus filhos, a minha conduta, a sabedoria que eu tenho recebido, além da fonte principal que é Deus. Eu atribuo muito isso à criação que eu tive, os pais que eu tive. Eu tenho, a minha mãe ainda está em vida, mas o meu pai já faleceu. Mas eu ouvi muito conselhos do meu pai. Meu pai, por ser um nordestino, cearense, de raízes ali do Ceará e valores das pessoas mais antigas, ele sempre nos deu muitos conselhos. E ele sempre orientava: fuja disso, cuidado com isso, olha com quem tu andas. Então isso foi norteando a minha vida, foi uma bússola para a minha vida que me livrou do mal. Eu vivo nesse mundo onde as drogas estão presentes, onde a bebida está presente, onde a mulher adúltera, prostituta estão aí para apanhar quem vacilar. Eu estou cercado por tudo isso, assim como você, estou sujeito a tudo isso. Eu não sou imune a isso, eu não sou melhor do que você. A diferença é que eu decidi ouvir. Eu abri os meus ouvidos. É a palavra do Senhor, através do profeta Isaías, no capítulo 1, no versículo 9, o profeta, inspirado por Deus, diz: se quiserdes e me ouvirdes, comereis o melhor dessa terra. Então é uma condicional de Deus, não é uma oposição, não é uma imposição, não é uma obrigação. Deus não nos obriga a nada, Deus não nos força a nada. Por isso que o profeta está falando, Deus falando através do profeta, é se quiserte. É se você quiser, você não é obrigado. Você pode até desligar o rádio agora e não querer ouvir essa verdade. Você pode ignorar ela. Mas se você for sábio, você vai poder ter uma vida bem-sucedida. A palavra do Senhor em Provérbios, capítulo 4, versículo 20 a 27, diz: meu filho, escute o que lhe digo. Preste atenção às minhas palavras. Nunca as perca de vista. Guarde-a no fundo do seu coração, pois são vida para quem as encontra e saúde para todo o seu ser. Acima de tudo, guarde o seu coração, pois dele depende toda a sua vida. Afaste da sua boca palavras perversas. Fique longe dos seus lábios a maldade. Olhe para frente. Mantenha o olhar fixo no que está diante de você. Veja bem por onde anda, e os seus passos serão seguros. Não se desvie nem para a direita, nem para a esquerda. Afaste os seus pés da maldade. Então, esse é um conselho dado pelo sábio para aqueles que querem ter uma vida de sucesso. Isso é um pai falando para os seus filhos. Ao ler esse provérbio, eu ouvi a voz do meu pai. E o meu pai nem era crente. Quando meu pai começou a me aconselhar, não era crente. Meu pai veio converter com 65 anos de idade. Eu fui o primeiro a converter da minha casa e Deus me usou para alcançar toda a minha família. Mas o meu pai já tinha esses valores, esses princípios que ele transferiu para todos os seus filhos e todos aqueles que deram atenção, que ouviram a voz do Senhor. Porque há uma diferença, eu falo, há uma diferença de escutar. O ato de escutar é a demonstração que você não é surdo, você tem audição. Ouvir é o ato de você dar atenção, de você valorizar. Você pode estar só me escutando e você não lembrar de nada do que eu falei. Mas você pode estar me ouvindo, dando a atenção. E isso vai mudar a sua vida. Então, os conselhos do sábio aqui é para nós termos uma vida diferente. Por isso que ele diz para nós nos afastarmos daquilo que é mal, guardarmos os nossos lábios, proteger o nosso coração, para não sermos absorvidos ou bombardeados por todas essas informações, conselhos maus que tem por aí, que pode destruir a sua vida. Eu sei de pessoas que tiveram sua vida destruída porque não consideraram conselho de pessoas que poderiam mudar a sua história. O segundo livro de Crônicas, no capítulo 9, nos conta uma história muito interessante de um rei que assume o trono. Seu pai parte, morre, e esse rei assume o trono ali. E ele vai buscar conselho dos anciões, que são homens experientes, espirituais, maduros, e para saber como que ele deveria conduzir o povo, se ele deveria manter os tributos que estavam ou deveriam jogar mais carga sobre o povo. E os anciões então orientam ele como proceder. Mas ele então vai buscar também conselho nas suas rodas de amigos, do futebol, do bar, né? E os amigos então orientam ele: não, o que é isso? Fala para o povo que o seu dedo mindinho vai ser mais grosso que a cintura do seu pai, e joga a carga sobre o povo. E ele despreza o conselho dos anciões, dos sábios, e segue do seu ciclo de amizade ali, do futebol, da bebedeira, da mulherada, contextualizando com o tempo atual. E teve o fim do seu reino, o seu trono foi lançado fora por maus conselhos. Então eu quero abrir os seus olhos para isso. Você que deseja ter uma vida bem-sucedida, se cerque de pessoas que temem a Deus. Ouça conselho de homens e mulheres temente a Deus, de homens sábios, experientes. Ouça conselho de pessoas que têm sucesso naquilo que você está também desejando ter sucesso. Se você quer ter sucesso na família, não se sente com alguém fracassado que não valoriza a sua família. Ouça com pessoas que têm história de família de sucesso e, acima de tudo, que temem a Deus, que têm valores morais que vão conduzir você. Então isso é muito importante. Não adianta você ouvir a palavra de Deus, mas ao mesmo tempo ouvir conselho de tolo. A palavra de Deus também nos orienta. Aconselhe um sábio e ele se tornará mais sábio e te amará. Aconselhe um tolo e ganharás um inimigo. Então a gente precisa ter muito cuidado também até a quem nós iremos aconselhar e também de quem nós iremos tomar conselho. Eu sou muito prudente a quem escutar. Eu tenho uma liderança sobre minha vida. Eu valorizo os conselhos dos meus líderes, do meu pastor, do meu discipulador. Por isso que eu tenho uma família de sucesso. Por isso que meus filhos servem a Deus. Por isso que meu casamento é um casamento sólido. Vamos fazer 31 anos juntos. É minha primeira esposa e a última esposa. Se puder casar lá no céu, vou casar com ela de novo, se ela estiver disposta. Mas isso é fruto de orientação, de pessoas que temem a Deus. Então, eu não me cerquei de pessoas fracassadas. Eu me cerquei de pessoas que podem e têm contribuído para a minha vida. Então, eu não poderia sair daqui sem deixar isso para você, diante de tantas informações. Hoje você pode abrir um canal no YouTube e vai ter tanta gente para te dar conselho, informações. Você pode ir no Instagram, vai ter tanta gente para falar algo para você. E as pessoas, infelizmente, estão sendo bombardeadas por isso e a gente vê a destruição. Uma geração está sendo destruída pelas informações. Crianças estão sendo destruídas porque os pais estão deixando ser aconselhados por um youtuber, por alguém que está ali, que ninguém sabe quem é, que está conduzindo a vida dos seus filhos. Eu escolhi criar meus filhos. Eu tomei decisões muito importantes para a vida dos meus filhos. Meus filhos servem a Deus, minha filha está fora do país, servindo a Deus. Meu filho é músico na igreja, o outro está envolvido diretamente também. Todos estão envolvidos, porque eu decidi, eu vou criar os meus filhos, eu não vou dar para outros. E meus filhos aprenderam a ouvir de mim, da sua mãe e da liderança, aquilo que é saudável para a sua vida. Então, se você quer viver bem, siga os conselhos de Deus. Provérbios está aí, são 31 capítulos de conselhos. Direto para o nosso coração. Fracasso é resultado de se cercar de pessoas que não contribuem para a sua vida. Eu sei que você já ouviu frase de pessoas que já disseram: ah, se eu tivesse ouvido, ah, se eu tivesse dado atenção para o que meu pai me falou, ah, se eu tivesse escutado o que meu pastor me falou, ah, se eu tivesse seguido o que aquela pessoa que me ama me disse. É lamentável quando a gente ouve pessoas falando isso diante de uma tragédia que ele vivenciou, que ele viveu, que ele experimentou, porque ignorou algo que poderia mudar a sua vida. Então busque em Deus, busque na fonte certa, busque naqueles que oram, que ouvem a palavra de Deus. Com certeza a sua casa vai ser outra. Há solução para você. Há um jeito ainda, há uma saída. Há como mudar essa situação. E eu te desafio a buscar conselho de homens temente a Deus, e eu tenho certeza que ele vai mudar a tua história. Não está perdido. Não está perdido. Há uma saída para você, e a saída está na palavra de Deus, está nos conselhos de Deus. Se você não estava sabendo para onde ir, eu te desafio. Sente com homens temente a Deus, com mulheres temente a Deus, e eu tenho certeza, eles vão mostrar o caminho que vai mudar a história da sua vida pessoal e de toda a sua casa, em nome de Jesus. Eu quero encerrar orando por você. Eu quero encerrar abençoando a sua vida e a sua família, em nome de Jesus. Aonde você está agora, andando no seu carro, na sua casa, no seu ambiente de trabalho, Deus vai tocar o teu coração. Pai, eu te louvo porque o Senhor tem usado meios de comunicações tão importantes para abençoar vidas. Obrigado por essa oportunidade que o Senhor está me dando de falar o coração de homens e mulheres que estão precisando do Senhor. Famílias que já servem ao Senhor, mas que querem se fortalecer ainda mais na fé, que querem permanecer firme até o fim. A tua palavra diz que aquele que perseverar até o fim, esse será salvo. O desejo do Senhor não é que ninguém retroceda, não é que volte atrás, mas que persevere. E a minha oração é que a tua palavra seja o alimento, que a tua palavra seja a bússola que vai conduzir este homem, essa mulher, essa família para viver o melhor do Senhor. O Senhor não é um Deus do bom, o Senhor é o Deus do melhor. O desejo do Senhor é que possamos desfrutar do melhor do Senhor. E a melhor maneira de vivermos isso é voltando a nossa atenção para a tua palavra, voltando os nossos corações para o Senhor. Eu oro por este homem, essa mulher que está afastada dos teus caminhos. Meu Deus, que ele caia em si e volte, volte ao primeiro amor. Se arrependa, abandone a sua vida de pecado, porque o Senhor é bom, o Senhor é misericordioso, o Senhor é longânimo, é tardio em irar-se, é grande em misericórdia. Não há ninguém como o Senhor. O Senhor não tem prazer na destruição de ninguém, o Senhor tem prazer fazer um arrependimento, em salvar vidas. Ó, Senhor, alcança o coração dessa pessoa, liberta ele dessa situação, seja das drogas, da bebedice, seja do adultério. Esse homem, essa mulher que se deixou se enveredar por essa tragédia que é o adultério, meu Deus, que ele decida romper com isso e volte para sua família, Pai, em nome de Jesus, para que possamos ter famílias abençoadas, para abençoar outras nesse estado e nessa nação, no poderoso nome de Jesus. Eu declaro, Pai, uma igreja forte, uma sociedade forte, uma nação forte, debaixo da palavra do Senhor. Que os conselhos do Senhor seja aquilo que vai mudar a história de cada família, em nome de Jesus. Muito obrigado, obrigado por essa rádio, meu Deus, que tem sido canal de bênção para a vida de tantas pessoas. Obrigado pela vida do Jaime, do Ivo, do JC, de todos aqueles que estão contribuindo, dos proprietários, meu Deus, dessa rádio, que abriu espaço para que a palavra da verdade chegue ao coração daqueles que estão sedentos, famintos, desesperados por uma mudança, no poderoso nome de Jesus. Amém e amém.

0: Amém, amém, queridos. Que palavra poderosa, né? O pessoal da Célula Aliança aqui, que palavra, Fabi, eita glória, né? Uma palavra que é um alerta para todos nós, né? Uma palavra que ela vem confrontar não só nós que fazemos parte do ministério, mas aqueles, né, que se afastaram do ministério do Senhor, né? Ainda dá tempo de voltar, ainda dá tempo de voltar. Pastor Gilvan, muito obrigado pela sua presença aqui mais uma vez conosco. Mais uma vez não, pela primeira vez aqui conosco, né? Esperamos que o senhor venha outras vezes. Uma palavra dessa impactante, um papo muito legal, muito gostoso, né? E a gente queria agradecer, né, o senhor mais uma vez, né, por ter saído das suas atividades lá de Boa Vista, né? Ter descido a BR aqui conosco, né? Para estar nos honrando. Graças a Deus. Eu sou muito feliz, sou muito grato. Já falei para o senhor várias vezes, eu amo o senhor e a sua família, né? O senhor, para mim, eu sempre falo para todo mundo, o senhor, para mim, é uma fonte de inspiração em Cristo Jesus. Amém? E que Deus continue abençoando o seu ministério, a sua vida, lhe dando saúde, né? Daqui a pouco o senhor vai fazer uma cirurgia, né? O senhor tinha falado aí uma hérnia, né? E eu tenho certeza que já deu certo, em nome de Jesus. Ivo, quer falar alguma coisa para o nosso pastorzão aí?
1: Sim, Jaime. É muito bom a gente receber um pastor em nosso estúdio e também em nosso município, ainda mais sendo um pastor que nós temos um carinho e nós sentimos também esse carinho dele por nós. E quero lhe agradecer, pastor Gilvan, por esse tempo maravilhoso e principalmente agradecer a Deus por sua vida. Agradecer que lá atrás, um dia, o senhor ouviu o chamado de Deus e disse sim para esse chamado. E através da sua vida, Deus está usando você como ferramenta para transformar outras vidas. Lhe agradeço plenamente por todos esses anos dedicado a esse ministério que o senhor tem feito. Desde que eu cheguei em Roraima, eu já lhe vi várias vezes, conversei com o senhor. E para esses tempos para cá, nós estamos tendo mais intimidade, podendo lhe conhecer mais e mais. E o que eu agradeço muito a Deus por sua vida, por sua família, por você estar disposto a estar seguindo o mesmo que Deus pede e estar sendo ferramenta, pastor, nas mãos do nosso Deus. Agradeço grandemente ao Senhor por sua vida e por sua família.
0: Amém, amém, queridos. Só deixar já aqui para você, querido ouvinte do nosso programa Paz Conexão, aqui na Rádio Monte Sinai 105.9, né? A partir da semana que vem, JC, nós estaremos aqui a partir de segunda, né? 30 minutos no ar, né? Agradecemos aí a nossa dona da rádio, André, que fez esse convite para a gente. Então, a partir de segunda-feira, nós estaremos de 11h30 a meio-dia. Na terça, o programa normal, né? Isso, JC? E na quarta, quinta e sexta, de 11h30 a meio-dia, o programa Paz Conexão estará aqui com você que está nos ouvindo. Amém, queridos? Fique com Deus. Estamos terminando mais um programa. Ah, não, nem escutei ninguém falando. Ah. Nem ninguém, nenhuma mensagem aqui no telefone. Ah! Amém, queridos! Queridos, o programa Paz Conexão vai ficando por aqui. Rádio Monte Sinai 105.9. Até segunda-feira, hein?

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0: Boa tarde pra você, amigo ouvinte, na trilha da adoração, já no ar. Quem vos fala, missionária Déora, já 14h32, nessa tarde de terça-feira, pós-feriado, emendado, prolongado, 8 de setembro de 2026, 30 graus, céus na nossa cabecinha hoje, um solzão rachando aí, e a glória de Deus resplandecendo sobre a nossa casa e a nossa vida. Graças a Deus que nós chegamos por aqui. Dá um glória logo aí, JC.
1: Ô, glória!
0: Aê! Grata a Deus aqui pela oportunidade. Dona Andréia, seu Nil, quero começar aqui deixando meu abraço especial para esse casal, em nome de Jesus. E sentindo gratidão a Deus pela oportunidade, pois Deus tem usado tremendamente, abrindo esse espaço para a gente estar aqui falando do amor do Senhor, na melhor rádio, Monte Sinai 105.9 FM. E você que está ligadinho com a gente toda terça-feira, nós nos alegramos muito e cremos que o Senhor nos surpreende todas as terça-feiras, assim como fomos surpreendidos já hoje, né? Com a voz do Senhor, com a presença do Senhor, com o privilégio de respirar esse ar, esse oxigênio calculado milimetricamente para que nós estejamos aqui. Amém? Já quero louvar a Deus pela tua vida, amigo ouvinte que está aí toda terça-feira, e dizer para você mandar a tua mensagem, em nome de Jesus, 95984177282. Manda a tua mensagem, teu pedido, nós estaremos aqui para atender. Mas hoje tem palavra, hoje tem adoração, hoje tem o extraordinário de Deus à disposição para você. Estaremos aqui até às 15h20, em nome de Jesus, adorando, bendizendo o nome do Senhor. Amém? Já quero deixar aqui já a adoração, já iniciamos aí com Todavia Me Alegrarei com Sara Beatriz. Meu Deus, todavia, independente de qualquer circunstância, nós adoramos o Senhor, pois tudo Ele já fez por nós, entregando o Seu Filho unigênito para todo aquele que nele crê, não pereça, mas tenha vida eterna. Então fica ligadinho aí com a gente, que essa tarde maravilhosa teremos aqui adoração sincera, um coração quebrantado e contrito, o Senhor não despreza. Fica aí ligadinho comigo, em nome de Jesus. Até às 15h20, 15h30, nós estaremos por aqui adorando o nome do Senhor. Vamos entrar aí com Lucas Agostinho. Vamos entrar com Lucas Agostinho e Gabriela Rocha. Mais um momento de adoração aqui com você. Tu és poderoso. Um dos louvores mais lindos que nós já ouvimos aí. Uma oração sincera. E o Senhor entra no nosso coração, na nossa mente, no nosso lar. Sai restaurando, renovando, trazendo vida, pois nele há alegria, nele há vida. Em nome de Jesus, fica ligado e já nós vamos voltar aqui, em nome de Jesus.

Alguém para celebrar aqui o nome poderoso de Jesus, gente. Alguém para celebrar o nome de Jesus aqui. Levante as suas mãos lá no alto, vamos, levante suas mãos. Levante suas mãos lá no alto. E com toda a sua força, diga: tu és poderoso.

Meu Deus, é poderoso demais. Eita, glória, de volta na trilha da adoração aqui, adorando, bendizendo o nome do Senhor. Eita, Deus é bom e a misericórdia dele é infinita, infinita. E ouvindo esse louvor e me lembrando da mulher samaritana, a qual o Senhor chega na beira do poço, onde ela está, ao meio-dia, aonde ela ia, o porquê que ela ia ao horário de meio-dia, né? Porque ninguém mais ia. Porque as outras mulheres iam acompanhadas das suas outras, de outras mulheres, mas ela ia sozinha por ser samaritana e ninguém queria ela por perto. E o que é mais interessante, porque Jesus marcou o um encontro com ela na beira daquele poço. E quando Jesus disse assim: ei, mulher, me dá um pouco de água aí. E ela disse: mas tu tá me pedindo água? E ele olhou para ela: sim, eu estou te pedindo água. E eu vou parafrasear e dizer para você que o Senhor, ele não olha para mim, para as minhas capacidades, ele olha para minha fragilidade, para que o poder dele se aperfeiçoe e o nome dele seja glorificado. E às vezes nós não entendemos. Você está aí, louvado seja Deus, como a mulher samaritana, olhando para a sua incapacidade. Ela dava conta de puxar a água do poço, ela tinha força para resolver muitas coisas. E na hora de adorar, ela sempre era excluída, porque as pessoas queriam ensiná-la como adorar, como fazer e de que maneira fazer. Aí Jesus chega na beira do poço e diz para ela que: olha, eu não estou procurando quem sabe usar palavras que mirabolantes, palavras que vão fazer, parecem coisas loucas. Não, eu vou usar palavras simples na tua boca. Eu vou usar de maneira muito, parecem muito pequenas quando você olha. Mas eu estou olhando para dentro de você. Mas eu estou olhando para a sinceridade, porque é um coração quebrantado e contrito, o Senhor não despreza. E ela tinha o desejo de adorar, mesmo que tentassem de alguma forma, louvado seja Deus, a ensinar como fazer. Porque uns diziam que era no monte, outros diziam que era no templo, uns diziam que era no vale, iam dando direções. Mas ela disse assim: uns dizem, né, que é no monte, outros dizem que é no templo. E aí o Senhor olha para ela e diz assim: ei, vai chegar um tempo, aleluia, que só os verdadeiros adoradores, só os verdadeiros adoradores, os que me adoram em espírito e em verdade. Porque muitos abrem a boca para falar, mas não vivem. Muitos dizem que me adoram, mas na hora da dificuldade, da tribulação, buscam outros recursos e não a mim. Tentam da sua forma e da sua maneira. Louvado seja Deus. Mas o Senhor nos fala nessa tarde, louvado seja Deus, me adorando na bonança, me adorando na luta, no vento. E em todas as formas, me adorando em um coração quebrantado e contrito, eu não desprezo. Desço com mão forte, realizo o extraordinário e o sobrenatural, pois eu procuro os verdadeiros adoradores. Não desista de adorar o Senhor na dificuldade, na bonança, no vento, na tempestade, no silêncio, mas continue adorando, continue buscando, continue bendizendo o nome do Senhor. E para você que está distante da presença de Deus, ele não despreza você. Para você que nunca aceitou o Senhor Jesus como seu Salvador, ele não despreza você. Ah, mas eu pequei. Ah, mas eu errei. Ah, mas eu fiz coisas absurdas. O Senhor não vai me aceitar. Vai sim, ele te aceita. Tu vai vir e será transformado. Obviamente não permanecerá da forma que vem, mas será transformado pela presença do Espírito Santo na tua vida, pois dele vem os frutos, e os frutos que são expostos é pela presença do Altíssimo, buscando a presença dele. Amém? Essa é a primeira

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Eita, Glória, Glória! Voltamos com Na Trilha da Adoração aqui para você nessa tarde de terça-feira maravilhosa. São 15 horas e 4 minutos, dia 8 de setembro de 2026. Aqueles 35 graus maravilhoso aí na Muleira. Meu Deus, e nós louvando, engrandecendo o nome do Senhor, porque é na chuva ou é no sol, ah, é no frio ou é no calor, mas nós estamos aqui para adorar, bem dizer o nome do Senhor. E eu já quero aqui deixar uma alusão especial aí pro irmão Manuel, nos mandou mensagem aqui, muito, muito, muito obrigada pela sua companhia. Ali a dona Creuza, a Leinha também no Sagrada Família, muito, muito, muito obrigada pela tua companhia. Olha, nós já estamos aí também chegando ao fim. Nós temos aí mais uns 10 minutinhos aqui, mas ainda dá tempo, ainda dá tempo, ainda dá tempo de eu dizer pra você que o verdadeiro caminho é Jesus. Ele tem a verdade e ele é a vida. Ainda dá tempo de dizer pra você que, assim como a mulher samaritana que esteve na beira do poço, louvado seja Deus, aonde ele disse a ela que busca os verdadeiros adoradores, assim ele te busca nessa tarde, em nome de Jesus, te convidando para adorar e bendizer o nome dele. E assim também eu quero deixar o meu alô ao meu pastor Manassés, a minha missionária Lene, em nome de Jesus, Ministério Comadé, Assembleia de Deus Comadé, onde nós congregamos para honra, glória e louvor do nome do Senhor. Com Deus a gente não explica, a gente vive os propósitos dele. Ele é extraordinário, sabe fazer melhor do que a gente. Ainda assim diz a palavra do Senhor que os pensamentos dele são de paz e não de mal. Amém, meu alusão especial aí pro Círculo de Oração Jardim de Deus, ali pras nossas amadas irmãs, em nome de Jesus, irmã Nice, ali na fazenda, missionária Paula, lá na fazenda Pratinha, ah, presbítero Rony, muito obrigado pela companhia, em nome de Jesus, irmã Socorro, que tá sempre ligada, é o nosso auxílio aqui quando nós não estamos, mas glória a Deus por todas as coisas, em nome de Jesus. Que o Senhor em Cristo abençoe as vossas vidas, em nome de Jesus. Meu alôzão ali para Josélia também, em nome de Jesus, ali no Sagrada Família. Ali nas adjacências, a Piaú, nas vilas, Diaconisa Andréia e as suas amigas que também estão ligadas aqui com a gente. Muito, muito, muito obrigada. Deixa eu aproveitar e vender um pouquinho do peixe aqui, né? Entra nas redes sociais lá, segue a gente no @radio.montesinaifm no Instagram. A Rádio Monte Sinai 105.9 no YouTube, você fica ligado com a gente sempre. E Rádio Monte Sinai no Facebook, tá? Você fica ligado aí com a gente. Pra você que tá na buleia do seu carro, levando a gente aí nessa companhia maravilhosa. Eita, graças a Deus por isso, né? Muito obrigada pela tua companhia, mas eu vou te dar uma instruçãozinha. Ah, eu vou chegar em casa e não posso deixar o carro ligado. Pega aí teu smart, teu celular, baixa, vai lá na tua lojinha de aplicativo e baixa lá Rádio e TV Monte Sinai. E você vai estar ligado aí 24 horas com a gente. Vai colocar no teu despertador, assim como a minha amiga Rosilene. Eu nunca esqueci isso, foi uma das bases que me manteve neste propósito. Quando ela disse assim, olha, eu botei o despertador e todos os dias eu tô aqui ligadinha com você. E eu fico louvando a Deus por isso, porque acredito nos propósitos do Senhor. Ele não nos trouxe, não nos colocou aqui sem propósito, amém? E eu quero louvar a Deus também pela minha amiga, né, pela Rosilene, que aí assim deixou como ponte esse, eu vou usar como exemplo, você aí na toda terça-feira você pode deixar aí teu celular para despertar, lembrar da gente que a gente está aqui. Tá bom? No Trilha da Adoração, programa Trilha da Adoração das 14 às 15. Nós sempre estamos entrando um pouquinho mais, porque tem um programa antes, né? Aí com o nosso amigo irmão Jaime, que está sempre aqui também para louvar ao Senhor. Então você pode estar ligado aí também. Temos programação aí o dia inteiro, que você pode estar ligado, bem ligadinho com a gente. Amém? Eu vou deixar para você agora, antes de voltar para finalizar, aqui a Midian Lima, Desconheço Outro Senhor, para nós adorarmos e vamos finalizar aí
com também Elian Oliveira, temos ainda, em nome de Jesus. Mas dizer para você que o meu coração é cheio, cheio, cheio de gratidão ao Senhor por tudo aquilo que Ele tem feito. Amém? E te convidar a estar conosco. Hoje nós temos culto ali na Assembleia de Deus Comadé. Culto de doutrina, culto da palavra, hoje das 19h30. Em nome de Jesus, você é meu convidado, convidado mais que especial, para aprender da palavra, mergulhar na palavra ali aonde o Senhor tem nos instruído através do pastor Manassés. Amém? E na quinta-feira temos adoração, também das 19h30, em nome de Jesus. Sábado de manhã temos círculo de oração, momento de adoração e oração ali com toda a igreja, às 8 da manhã. Domingo, Escola Bíblica Dominical. Gente, tá rolando um projeto lá, eu até vou pedir da missionária para ela me mandar sempre um postzinho para a gente estar aqui divulgando. Você que tem o seu filho dos 4 anos, dos 5 anos até os 12 anos, está rolando um projeto de ensino, ensino mesmo, português, ensino para... Elas estão ensinando a escrever, elas são todas duas, a missionária Madalena e a missionária Lene, todos os sábados das 14, aqui atrás na Casa Pastoral. Tem um espaço maravilhoso onde elas estão ensinando as crianças. Seu filho tem dificuldade de escrever, tem dificuldade na leitura, elas estão ali ensinando as crianças. Aquele que quiser vir está ali com a gente, reunidos, tem um lanche depois, tem um ensino maravilhoso. Todas duas têm formação, né, no magistério aí, na formação adequada, tá, para ensinar. E você não tem condições de pagar uma aula de reforço, no sábado manda o teu filho dos 5 anos até os 12 anos. Tá com dificuldade de leitura, tá com dificuldade na escrita? Manda que elas estão ali, ó, pronta para ensinar. Um projeto maravilhoso. Mas vai com a gente também na Escola Bíblica Dominical a partir das 8 da manhã. E o culto às 19h30, culto de adoração, inclusive esse final de semana, no domingo é culto de círculo de oração, mas você pode ir adorar, bendizer o nome do Senhor, em nome de Jesus. Meu convidado especial, amém? Nós vamos soltar aí Midian Lima, Desconheço Outro Senhor, e já a gente volta para finalizar, em nome de Jesus.

Na trilha da adoração, de volta para me despedir dessa tarde maravilhosa que estamos aqui adorando, bendizendo o nome do Senhor, pois só Ele é merecedor de honra, de glória e de adoração. Amém? Nós chegamos ao fim de mais um Na Trilha da Adoração. Quero louvar a Deus por você que esteve aí com a gente até esse momento, já são 15h22, né? E nós louvamos a Deus por esta oportunidade de estar aqui louvando, bendizendo o nome do Senhor, levando a mensagem da cruz para você que está em casa, através Meu Deus do céu, tem hora que dá uma travada na língua aqui que quase não sai. Mas a gente anda, caminha, com Jesus a gente vence. Amém? Por você que está aí do outro lado, pega aí as ondas sonoras do rádio, deixa invadir o teu coração, né, a tua mente, a tua casa, porque nós cremos que o Senhor tem um propósito em todas as coisas e Ele não nos colocou aqui apenas para passar um tempo, né? Mas para que o nome dEle seja glorificado. E eu quero louvar a Deus por você, amém? Eu já vou finalizar orando em nome de Jesus, abençoando o restante do teu dia, a tua semana, que nós só iniciamos, estamos finalizando aí um feriadozão prolongado, amanhã você vai estar trabalhando. E eu creio que o Senhor assim estará em todos esses dias, em nome de Jesus, amém? Grande, eterno e soberano Pai, nessa tarde maravilhosa de terça-feira, assim te louvamos, te bendizemos, pois tu és o único merecedor de honra, de glória e de adoração. Agradecemos, Senhor, pela tua presença aqui nos estúdios, agradecemos, Senhor, também pela vida, Senhor, de cada um dos nossos ouvintes. Te peço, Senhor, em nome de Jesus, que visite cada celeiro, cada coração, em nome de Jesus, cada mente. Se tem alguém, Senhor, enfrentando a depressão, que venha a ser em nome de Jesus liberto, que o seu coração venha a ser liberto em nome de Jesus. Se o seu celeiro está faltando alimento, Senhor, visita. Se é necessário, Senhor, na saúde, o milagre, faz o milagre, pois tu és o milagre, tu és a cura, Pai, em nome de Jesus. E se é necessário, vida, Senhor, tu és a vida. Em nome de Jesus, visita cada um deles, em nome de Jesus. Te louvo e te agradeço. Amém? Grande, eterno e soberano, nós te louvamos em nome de Jesus. Amém? Muito obrigado pela tua companhia. Na próxima terça-feira nós estaremos aqui em nome de Jesus, louvando, bendizendo o nome do Senhor mais uma vez, em nome de Jesus. Continua ligado em nome de Jesus Cristo. Nós vamos deixar aí Elian Oliveira, te adorarei. Um dos louvores que tem sido ministrado ao meu coração durante já umas 2 semanas. E assim nós queremos deixar aqui para você em nome de Jesus. Amém? Até a próxima terça-feira, em nome de Jesus.

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0: Boa tarde, Mucajaí! Boa tarde, povo de Deus! Boa tarde, nação cristã! Eita, Jesus, é forte! Um abraço, graça e paz, paz do Senhor, shalom! Feliz sábado, paz de Cristo e a graça de Deus sobre todos vós!
1: Pois eu descobri que aqui é o meu lugar.
0: É isso aí! Esse é o meu, o seu, o nosso programa de todas as terças, momento de reflexão. Louvado seja o nome do Senhor. Quero já agradecer aqui, né, a todos os nossos colaboradores, especificamente esse casal maravilhoso, né, Dona Andréia, Nil Teixeira, esse casal aí abençoado, que Deus blinde vocês contra toda a obra do diabo, do inferno, contra todas as setas malignas, em o nome do Senhor Jesus, de inveja, de obra de macumbaria, de feitiçaria, tudo aquilo que tem se tentado se levantar contra a vida de vocês, que caia por terra, em o nome do Senhor Jesus. Quero agradecer também nossos amigos, né, que sempre estão aí estendendo as mãos para ajudar, para socorrer as pessoas que estão aí necessitadas aqui nesse município aí, que para mais de 20 mil pessoas, né? Só 12.509 pessoas é que votam aqui em Mucajaí. 12.509 pessoas. Foi a última estatística do IBGE. Mas eu acho que hoje a volta é mais. Eu acho que mais 12.600 por aí, né? Pois é. Então vamos que vamos. E na hora da gente fazer a nossa solidariedade, não aparece ninguém. Mas graças a Deus pela vida dos nossos amigos, né, o Nani Bacabeira ali, o pessoal do Pirarara, a dona Ruth, né, o Preto ali, o pessoal da Casa da Carne aí, São Francisco, né, Paraíba, essa moçada aí que não nega fogo aí, que na hora que a gente precisa, a gente apela pro altruísmo, né, o amor ao próximo, eles não hesitam em ajudar, em socorrer. Eu não tô aqui para falar de religião, porque a verdadeira religião é essa, dar de comer a quem tem fome, beber a quem tem sede, vestir quem está nu, visitar os doentes, os enfermos aí que estão nos hospitais, nos orfanatos, né? Aqueles que estão presos também, levar a palavra de Deus. Então, fazer o bem sem olhar a quem. Essa é a nossa finalidade. Eu não falo de religião, porque religião não salva ninguém. Quem salva é caráter, personalidade, posicionamento na presença do Pai, do Filho e do Espírito Santo de Deus. E eu quero já oferecer esse louvor para o meu amigo Manuel Pereira, né, que está sintonizado, né? É um dos tops do meu amigo JC, fã, né? Eu acho que ele é o número um, é o 01, é o 01, é o 01, é o 01 mesmo, é o 01, rapaz, é todo dia ligado, né? Quando eu penso que não, ele tá dizendo, olha aí, pastor, tá tudo bem, tudo bom, graças a Deus. Domingos também, né? O seu domingo fez aniversário, né? Postou aí com a camisa do Flamengo, como dizia um amigo meu. É Flamengo, não é, maninha? Era isso que ele falava. Então é isso aí. Seu Domingos, Deus abençoe, dona Beatriz, Bia, todos vocês, Deus abençoe poderosamente, em o nome do Senhor Jesus. Meu amigo Queiroz, ali no Monte Sinai, né? Deus abençoe, meu amigo. Tá bom? Você não deu resposta, né? Eu gostaria que você estivesse aqui na rádio, mas eu creio que você está trabalhando, né? Irmã Francisca ali também no Tamandaré, a nossa amiga lá, ali no... bem ali, como diz o camarada, bem ali, no Samaúma, né? Tá lá ligadinha também nossa irmã Claudete, Deus abençoe poderosamente, em o nome de Jesus, e a todos nossos amados ali do Pioneiro, Tufão, né? Que tem esse negócio também, Tufão, não chama Tufão, chama Pioneiro. Eu sei, eu acho que não tem muita diferença, não, né? O conjunto é o mesmo nome, né? Deus abençoe, né? Em o nome do Senhor Jesus. Mas uma coisa eu tenho visto, gente, ninguém está falando mais na marcha para Jesus, sabe? Ano passado não aconteceu, esse ano está acabando, né? Setembro e nada, ninguém fala. Eu não sei, quero mandar um abraço aqui para todos os pastores do Conselho de Pastores, né? Os ministros, né, de Deus aqui, de Mucajaí. O que está acontecendo, pelo amor de Deus? O que está acontecendo, meus irmãos? É mais um ano sem a marcha para Jesus? É uma vergonha, sabe? Mas eu creio que ainda está tempo, para a gente recorrer. E vamos que vamos, nós estamos aqui para o que der e vier, em o nome de Jesus. Forte abraço para minha esposa, que está em casa, todos os nossos amados amigos, irmãos da Igreja Pentecostal da Nova Aliança. Deus abençoe em nome do Senhor Jesus. E a todos os nossos irmãos que estão ligados em Boa Vista também, em o nome de Jesus. A toda a pastorada lá de Boa Vista, louvado seja o nome do Senhor. Em Manaus também, nosso amigo Decá, forte abraço em o nome de Jesus. Deus abençoe poderosamente. Também tem uma amiga nossa no Rio Negro, em Santa Isabel. Olha aí. Deus abençoe poderosamente a sua vida, minha irmã. Em Barcelos também, né? No pastor Antônio, Deus abençoe sua vida, pastor Antônio, aí em Barcelos, né? Quando vir, tá comendo aí um peixe ornamental aí pra gente ver como é que fica no aquário. É desse jeito, tá bom? Eu quero oferecer esse louvor aqui para você, em o nome de Jesus. Logo após ele, nós vamos entrar assim numa grande reflexão, porque aqui o nosso programa é mais rápido do que imediato. Pode ter certeza disso. Forte abraço, graça e paz. Te liga no mistério aqui, na letra desse louvor.

Louvado seja o nome do Senhor, bendito seja o nome do nosso Deus. A Ele toda a honra e toda a glória e toda a adoração. Desperta, meu irmão, desperta tu que dormes. Desperta você que está na mesmice. Desperta você que está aí preocupado somente com dívidas, né? Com o agora, né? Essa preocupação demasiada muitas vezes tem se tornado um cativeiro, mas Deus nesta tarde que ele vinha destruir em o nome do Senhor Jesus. Mas eu quero assim fazer aqui uma breve reflexão da palavra de Deus. Isaías capítulo 24, versículo 20, fala que a terra cambaleará como um bêbado, né? A terra cambaleará como um bêbado e balanceará como rede de dormir. O que significa isso? Ora!

posicionamento. Para você que precisa tomar uma decisão nesta tarde, pare de sofrer, amados. Sabe, pare de andar de cabisbaixo, sabe? Deus não quer isso não, Deus não sonhou para ti derrotas, sabe? Deus não sonhou para ti miséria, Deus não sonhou para ti destruição, Deus está te trazendo aqui um despertamento. Chegue-se a Ele, porque o dia do Senhor está breve. Você muitas vezes está preocupado. Eu cheguei com um jovem essa semana, eu disse assim, meu amigo, você tem ido à casa do Senhor? E se eu não tenho tempo, eu não tenho tempo mais. Eu digo, não, o que é isso? Quem faz o tempo é você. Sabe, não te apega demasiadamente, sabe, no trabalho, nem tudo se resume no trabalho. Você precisa ter um momento com Deus, você precisa buscar a presença de Deus. Nós estamos neste mundo de passagem, a nossa estadia aqui é efêmera, é temporária, é passageira, é provisória. A nossa morada, nós, né, é você agora que está ouvindo aqui a 105.9, a Rádio Monte Sinai. Eu quero dizer para você, além do pó, existe uma eternidade para se viver, né? Nós viemos do pó da terra e para o pó nós tornaremos, mas o Espírito ele não morre. O Senhor soprou nas nossas narinas o fôlego de vida. Então, quero dizer para você o seguinte, haverá um dia de prestação de contas. Tudo que é feito em oculto, um dia há de ser revelado. Pode ter certeza disso. Você está vendo aí os acontecimentos, você está vendo aí a mudança climática, você está vendo aí que não há mais entendimento, né, na vida dos casais, da família. É filho rebelde, ingrato, estúpido, né? Não respeita pai, não respeita mãe. Né? Muitas vezes não chega nem a completar 20 anos, já morreu, né, na vida fácil, né, naquela vida, né, desgraçada aí, não é verdade? Porque a desobediência gera o quê? Maldição. O salário do pecado é o quê? A morte. É isso aí, né? Então, quero dizer para você, sabe, tome o posicionamento. Jesus está voltando, os sinais estão aí. Pode ter certeza disso, né? Quais são os 7 sinais do fim do mundo? Vamos dizer assim. Quais os 7 sinais? Aqui rapidinho, sem perca de tempo. Falsos cristos e falsos profetas. Né? Falsos cristãos e falsos profetas. É o surgimento de pessoas que se passarão pelo Messias e usarão o nome de Deus para enganar multidões. É isso que a gente está vendo aí, né? Uma ostentação com o nome de Deus. Pessoas até que se revoltam por causa de um louvor que fala a verdade. Ninguém fala mais na igreja sobre arrebatamento, sobre pecado, sobre a transgressão, né? Sobre desobediência, sobre o arrebatamento da igreja, né? Aí você vai ganhar um carro, você vai ganhar uma casa, isso, aquilo, outro. Não, nem assim não, amados. Nós precisamos, sabe? Deus sabe das nossas necessidades, pode ter certeza disso. Mas Jesus falou uma coisa no Novo Testamento, no livro de Mateus. A palavra de Deus diz, examinai-vos as escrituras, porque cuidais ter nela a vida eterna. Ele diz que os pobres sempre estarão no meio de nós. Sempre tereis convosco, ele falou para os seus discípulos isso aí. Sabe, sempre, pode ter certeza disso. Deus só tem compromisso com aquele que tem compromisso com ele. Pode ter certeza disso, em o nome de Jesus. Guerras. Rumores de guerras, conflitos armados, né? Em grande escala, instabilidade entre as nações e reinos. Nós estamos vendo aí, né? Uma guerra que não para aí sobre a Ucrânia, a União Soviética, aí essa briga, muitas pessoas, né? Não pode nem sair de casa, né? Se sair, logo é alistado, tem que ir para a guerra, tem que defender lá o país, lá o interesse lá, né? Da nação, ou até, quem sabe, né, da pessoa mesmo, né, que se diz ser o presidente daquela nação, o líder daquela nação. Fomes, escassez, né? Crise, né, de abastecimento de alimentos em várias regiões do planeta. Nós estamos vendo isso, né? Aí a Somália, os países africanos aí. Nós estamos vendo no próprio país aqui, né, o nosso país, o Brasil, né, o desemprego, né, a fome, a escassez, não é verdade? E muita gente ainda acha que é vantagem, né, viver à custa do governo. Não planta mais nada, né?
Aí o quilo da farinha boa, né? É R$22, R$25. Quilo da farinha, né? O camarada não quer mais trabalhar, não quer nada, acha que tá numa boa, né? Mas tudo bem. É, você pegou, né, que eu quero dizer aqui, tá certo? Então, fome e escassez, nós estamos vendo aí pestes e doenças, né? Surtos, né, quer dizer, de enfermidades graves e pandemias generalizadas. Nós estamos vendo aí, olha, algo assim é sobrenatural. Eu fico assim analisando, eu estava conversando com meu filho agora esses dias em Boa Vista, e disse assim, pai, né, esse negócio aí de autismo, né, não existia, né? Negócio de síndrome de Down, isso, aquilo, outro, tudo tá aparecendo, é chikungunya, é zika, né? É tanta da coisa aí, peste, né? Cumprimento da palavra de Deus. Isso é uma guerra biológica, pode ter certeza disso. Terremotos em vários lugares, né? Um aumento, né, na frequência e intensidade, né, de desastres naturais e tremores de terra, né? Venezuela, Colômbia, Nepal, né? E por aí vai, agora aí nos oceanos aí, né? Água esquentando, os vulcões aí, né? Em erupção aí, mais de 5 quilômetros de profundidade. Você tem que ler, você tem que estar atento. O mundo, ele não está atento. O mundo está desprecavido, despreparado. Noé passou 120 anos pregando que haveria um dilúvio, né? A terra ia ser toda inundada. O povo não estava nem aí, queria saber, era do piseiro, encher a cara, né? É desse jeito, falando numa linguagem contemporânea, né? Atual. Era assim, casavam, descasavam, não estavam nem aí, meu irmão. Noé passou 120 anos. E na hora, pronto, já chega. Até os animais entraram, a família dele, né? Entrou também, fechou a porta. A porta que Deus fecha, ninguém abre. E a porta que ele abre, ninguém fecha. Pode ter certeza disso. O povo veio em busca de salvação, já era tarde. Muito tarde. Arrependimento, tarde demais. Assim vai acontecer com certas pessoas que conhecem a palavra de Deus, mas não conseguem se libertar, não conseguem se posicionar, não conseguem, sabe, se desprender, largar a mão do capeta mesmo e viver para Deus com uma vida santa, procurar se esforçar, saber lutar. Tá entendendo? É lutar, meus amados, é lutar. Lutar contra o mal. É isso aí. Perseguição, né, aos crentes, né? Estou falando dos 7 sinais só. A rejeição, né? O ódio e a violência direcionada àqueles que professam a fé cristã. Aí na Nigéria aí, eu vou dar logo esse exemplo aí na Nigéria aí, né? O pessoal estão morrendo, eles entram na igreja, fuzila todo mundo, mata. E no Oriente Médio, na Coreia do Norte, nas igrejas subterrâneas. Mas a igreja de Deus aí, a igreja militante, a igreja que tem sofrido todos os bombardeios das trevas, ela está aí, intacta, sabe? Ela está porque o cabeça da igreja, tá entendendo? Da eclésia do Senhor, é Jesus. Ele pagou um alto preço. Ele é o cabeça. Pode ter certeza disso. Em o nome de Jesus. E agora aqui para resumir, né? Fechando aqui. Decadência moral e falta de amor. O que é isso? É o esfriamento do afeto humano. O egoísmo generalizado. E a proliferação da maldade e das traições. É isso que nós estamos vendo nos nossos dias atuais. Pode ter certeza disso. Eu quero dizer para você nesta tarde, que Deus tenha misericórdia da tua vida, que Deus tenha misericórdia da tua família. Desperta, meu irmão, toma uma decisão, sai dessa vida desgraçada, sai desta vida miserável, sai desta vida bandida, sai desse cativeiro, em o nome de Jesus. Toda maldição seja quebrada nesta hora sobre o teu lar, sobre a tua vida e sobre todas as áreas da tua vida. Tudo aquilo que te prende, tudo aquilo que tenta te segurar, todas as algemas espirituais neste momento, eu declaro na autoridade do nome do Senhor Jesus, seja quebrado, seja destruído agora, em o nome de Jesus, que você seja liberto. Ouça esse hino e Deus abençoe a tua vida no nome de Jesus.

Deus abençoe sua vida, em nome de Jesus, graça e paz. Deus abençoe seu lar, sua família. E até terça-feira, em nome do Senhor Jesus. Forte abraço, amados. Fica com Deus. Os homens vão querer.

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1: 16 horas e 5 minutos.

Muitos dizem por aí que nós adoramos imagens, que nós adoramos uma mulher, que nós colocamos ela no lugar de Deus. Coitados, são órfãos, por isso eles não entendem. Ah, se soubessem o que é ter um colo de mãe. Ah, se eles soubessem. Ah, se eles soubessem como é ser afagado com carinho de mãe. Nós não adoramos imagens. Nós sabemos que esta imagem representa Nossa Senhora. Ela santifica, esta imagem santifica este lugar e os nossos olhos. Porque quando olhamos para esta imagem, sendo ela de gesso, sabendo que ela não é Deus, e muito menos Nossa Senhora é Deus, a gente sabe disso. Mas quando nós olhamos para ela, olhando para um semblante tão doce da Mãe de Deus, nós podemos contemplar como Deus é perfeito. Nos amou de tal maneira que fez uma mulher toda pura para gerar aquele que nos ia salvar. Consagre seu coração a Nossa Senhora. Consagre seu coração e a sua família a Nossa Senhora.

0: estenda suas mãos para ela agora. E com as suas próprias palavras, declare que você não é mais órfão. Declare que você não é mais órfão, porque você tem uma mãe. Deus escolheu Maria para ser a sua mãe.
1: Amém.
0: Nós não te rejeitamos, mãe. Nós dizemos que tu és bem-aventurada. Nós fazemos parte, mãe, dessa geração que foi profetizada há tanto tempo, que te proclamaria como bem-aventurada. Nós fazemos parte, mãe, dessa geração. Nós te reconhecemos, mãe, como nossa mãe, advogada, protetora, nosso exemplo de fidelidade, nossa companhia na cruz, nossa companhia no Calvário. Nos momentos, mãe, que nós queremos desistir do teu filho, é a senhora que nos empurra para ele. Bendita seja, mãe, bendita sejas, porque o teu colo nunca nos faltou, porque o teu amor maternal nunca nos faltou. Nós nos consagramos a ti, Maria. Olhe para ela. E se essa é uma realidade para você também, cante isso. Eu me consagro a ti.

0: sim, Maria, nessa noite nós queremos nos consagrar a Ti. Nós queremos consagrar as nossas vidas mais uma vez, na certeza de que o primeiro consagrado ao Teu Imaculado Coração...
1: Louvado seja nosso Senhor Jesus Cristo, para sempre seja louvado. Alô, caros ouvintes, você que está em sintonia com a Rádio Monte Sinai, eu queria saudar todos, caros ouvintes, e também você que está nos vicinais e que está acompanhando também Monte Sinai, nosso cumprimento. Nada mais justo do que iniciar essa tarde com oração e pedir a força do alto. Por isso, queridos, unamos em nome do Pai, e do Filho, e do Espírito Santo. Amém. Meu Deus, eu vos ofereço, por meio do Imaculado Coração de Maria, todas as minhas ações de hoje, nas intenções e para a glória do Sagrado Coração de Jesus. Quero santificar essa batida do meu coração, meus pensamentos e obras mais simples, unindo-os aos seus méritos infinitos, e reparar as minhas faltas, lançando-as na fornalha de seu amor misericordioso. Oh, meu Deus, peço-vos, para mim, para os que me são caros, a graça de cumprir com a perfeição vossa santa vontade, de aceitar por vosso amor as alegrias e o sofrimento desta vida passageira, para que estejamos um dia reunidos no céu por toda a eternidade. Assim seja. Amém. Vinde, Espírito Santo, enche os corações de vossos fiéis e acende neles fogo do vosso amor. Enviai, Senhor, o vosso Santo Espírito, e tudo será criado, e renovareis a face da terra. Oremos. Ó Deus, que instruíste os corações de vossos fiéis com a luz do Espírito Santo, fazei que apreciemos retamente todas as coisas segundo o mesmo Espírito, e gozemos sempre de sua consolação, por Cristo nosso Senhor. Amém. Queridos, dessa forma a gente já podemos começar a nossa programa. E hoje queria saudar também para todos e todas que estão em sintonia, Rádio Monte Sinai, você que está acompanhando pelo aplicativo, pela rádio, seja que for a plataforma, sejam todos bem-vindos. E, queridos, hoje temos dois motivos de querer partilhar com vocês. Primeiro, hoje a igreja celebra a Natividade Nossa Senhora. E também nós estamos iniciando ainda o mês de setembro, mês dedicado à Bíblia. Mas gostaria de enfatizar primeiro sobre a importância da Bíblia em nossa vida. A Bíblia não é um livro qualquer. A Bíblia é a palavra de Deus. E é bonito ver nas nossas comunidades, nas celebrações. Antes da celebração, a comunidade organiza, prepara um lugar de destaque, onde a Bíblia, né, fica em destaque. E entrar com a Bíblia para, né, colocar como centro da nossa momento celebrativo. Isso é muito importante. Mas por que a Bíblia? Bem, eu já tinha falado, mas repito que a palavra de Deus não pode ser vista como se fosse uma história, um conto de fada, uma coisa bem antiga, que talvez não tenha nada a ver conosco hoje. Pelo contrário, a palavra de Deus, ela é para toda a vida. Tão antiga e tão nova, sempre atual. E a palavra de Deus, meus queridos amados, como eu já tinha dito e repito, que a nossa fé, ela se baseia em tripé, né? Como assim, padre, em tripé? Nós temos a Sagrada Escritura, nós temos a Sagrada Tradição, com T maiúscula, e também a Sagrada Magistério. Interessante, quando a gente tem escutado por aí os nossos irmãos de outra profissão de fé, quando se perguntava por que, que você só escuta os pastores de vocês, ou o Papa, e por que não vocês não recorrem à palavra de Deus, e por que, que isso não está na palavra de Deus? Ou seja, isso já é uma interpretação fundamentalista, né? Quando a pessoa diz assim, mas não está na palavra de Deus, onde me mostra? Olha, veja só. A palavra de Deus, ela é importante, claro. Nenhum momento a gente desconsidera. Mas antes da palavra de Deus, já havia a tradição oral. Já havia a tradição oral. Quando fala tradição oral, é aquela tradição onde a comunidade se reunia em si, partilhava a experiência, esse encontro com Deus, partilhava de boca a boca. Depois, passar de tempo, houve a necessidade, aí Deus vai inspirando o homem para poder, né, escrever a história. Hoje nós temos a Bíblia, podemos dizer assim, uma biblioteca. Apesar de um livro só, a gente pode dizer uma biblioteca, porque é composto por vários livros, né? Temos 73 livros, biblioteca. Então, quando nós façamos encontro com essa pessoa, não é pessoa qualquer, mas é próprio Jesus Cristo, é o Verbo encarnado. Portanto, queridos, então, mês de setembro é mês dedicado à Bíblia. Eu sei que você tem a Bíblia na sua casa, mas talvez nem sequer abrir para meditar a palavra de Deus, para estudar a palavra de Deus. Talvez a pessoa diz assim, padre, às vezes eu leio, mas não entendo. Realmente, nem eu também, às vezes também não compreendo. Porque a palavra de Deus, de certa forma, então, para que a gente possa entender, a gente precisa ler com devoção. A gente precisa meditar com fé. A gente precisa meditar com amor. Por mais que não entenda como gostaria, mas com o tempo, o dia vai passando, o Espírito Santo vai iluminando, a gente vai fazendo essa memória, a gente vai lembrando, e aí vai iluminando, para ver como é que Deus nos surpreenda. E vale pena demais, queridos. Então, nós não podemos ser apenas meros ouvintes, mas sim praticantes da palavra. Que Deus nos ajude para que nós, apesar sendo o mês de setembro, que não fica só simplesmente mês de setembro, mas que a gente encontrar sentido, se a gente criar essa intimidade, esse vínculo com a palavra de Deus. Eu tenho plena certeza, ao passar do tempo, a gente não vai querer mais soltar mais a Bíblia, a palavra de Deus, porque nos transforma, a palavra de Deus nos torna cada vez mais humano. Eu sei que ter para falar é tão fácil, agora para colocar na vivência é difícil, eu sei quanto é difícil, mas eu não posso, né, dar aquilo que eu não tenho, não posso cobrar do outro aquilo que não ofereço. Por isso eu preciso fazer esse encontro com a palavra de Deus, eu preciso deixar que essa palavra me interpelar. Eu preciso ver o sinal de mudança, seja no comportamento, na forma que eu falo, na forma que eu posiciono, no lugar que eu frequento, e o grupo de pessoas onde, né, que eu esteja presente. E aí, sim, a gente precisa rever isso. Porque, claro, não estou dizendo que o fato de você começar a estudar a palavra, você não pode se misturar nisso. Mas quando a gente conhece a palavra de Deus, a gente tem que ser diferente. Não ser melhor, mas ser diferente.

realidades de intimidade que vivemos contigo, Deus. Dos três jeitos que podemos falar contigo, sendo o único Deus. Eu fico com a alma em êxtase de pensar de que quando eu olho para você, Jesus, eu posso te chamar de esposo. Porque a minha alma é uma alma esposa. E que estranho é para os homens quando um homem olha para Jesus e chama ele de esposo. Porque na cabeça dos homens carnais existe apenas a carne. Mas quando te chamamos de esposo, nós não estamos falando de carne, estamos falando de eternidade.

0: te conhecer por dentro, meu Jesus.
1: Muito bem, caros ouvintes. E também queria mandar alô para Alexandra, hoje, que é aniversário hoje, assim como também nossa querida Rayane. Peço pela intercessão de Nossa Senhora de Natividade que vos cubra com seu manto sagrado e vos conceda as virtudes celestiais. Que Nossa Senhora seja esse modelo inspiradora pela missão de vocês na igreja. Recebe meu carinho, meu abraço e conta-se com as minhas orações. Que Deus vos abençoe, Alexandra e Rayane. Muito bem, caros ouvintes, nós vamos agora escutar o Santo Evangelho. Depois nós vamos para a segunda parte, uma vez que nós falamos sobre a Bíblia, em poucas palavras. Agora nós vamos meditar a palavra de Deus, o que, é que Deus tem para nos dizer por meio de sua palavra. O Senhor esteja convosco, Ele está no meio de nós. Proclamação do Evangelho de Jesus Cristo segundo Mateus. Glória a vós, Senhor. O livro da origem de Jesus Cristo, filho de Davi, filho de Abraão. Abraão gerou Isaac, Isaac gerou Jacó, Jacó gerou Judá e seus irmãos. Judá gerou Farés e Zara, cuja mãe era Tamar. Farés gerou Esrom, Esrom gerou Aram, Aram gerou Aminadab, Aminadab gerou Nasson, Nasson gerou Salmão, Salmão gerou Boaze, cuja mãe era Rabi. Boaze gerou Abete, cuja mãe era Ruth. Obed gerou Jessé, Jessé gerou o rei Davi, Davi gerou Salomão, daquela que tinha sido a mulher de Urias. Salomão gerou Roboão, Roboão gerou Abias, Abias gerou Asa, Asa gerou Josafá, Josafá gerou Jorão, Jorão gerou Uzias, Uzias gerou Jotão, Jotão gerou Acase, Acase gerou Ezequias, Ezequias gerou Manassés, Manassés gerou Amon, Amon gerou Josias, Josias gerou Jeconias e seus irmãos no tempo do exílio na Babilônia. Depois do exílio na Babilônia, Jeconias gerou Salatiel, Salatiel gerou Jerobabel, Jerobabel gerou Abilde, Abilde gerou Eliaquim, Eliaquim gerou Azor, Azor gerou Sadoc, Sadoc gerou Aquim, Aquim gerou Eliude, Eliude gerou Eleazar, Eleazar gerou Matã, Matã gerou Jacó, Jacó gerou José, que é chamado Cristo. E a origem de Jesus Cristo foi assim. Maria, sua mãe, estava prometida em casamento a José. E antes de viverem juntos, ela ficou grávida pela ação do Espírito Santo. José, seu marido, era justo e, não querendo denunciá-la, resolveu abandonar Maria em segredo. Enquanto José pensava nisso, eis que um anjo do Senhor apareceu-lhe em sonho e lhe disse: José, filho de Davi, não tenhas medo de receber Maria como tua esposa, porque ela concebeu pela ação do Espírito Santo. Ela dará à luz um filho, e tu lhes darás o nome de Jesus, pois ele vai salvar o seu povo dos seus pecados. Tudo isso aconteceu para se cumprir o que o Senhor havia dito pelos profetas. Eis que a Virgem conceberá e dará à luz um filho, e ele será chamado pelo nome de Emanuel, que significa Deus está conosco. Palavra da salvação. Glória a vós, Senhor. Queridos caros ouvintes, nós vimos a genealogia do nascimento, da origem de Jesus Cristo. Em consonância da festa de hoje, a festa da Natividade Bem-aventurada Virgem Maria, celebra o início silencioso da salvação preparada por Deus desde sempre. A profecia de Miqueias recorda que o Senhor age a partir do pequeno e do escondido. Belém, que significa casa do pão, quase imperceptível, torna-se lugar de garantia divina de que ele intervirá na história, trazendo sua salvação. Através da pregação de Paulo na carta aos Romanos, entendemos que nada é por acaso na vida dos que se abrem ao amor de Deus. Antes mesmo de nossas escolhas, há um chamado. Maria nasce inserida nesse desígnio de graça, destinada a conformar sua vida ao Filho que viria ao mundo por meio dela. O Evangelho proclama que Deus entra na trama concreta da história humana. A genealogia de Jesus não esconde as fragilidades nem a ruptura da história judaica, mas culmina em José, esposo de Maria, da qual nasce o Salvador pela ação do Espírito Santo. Em seu nascimento, Deus já prepara morar onde o Emmanuel se fará presente. Olha só o como Deus é tão bom que nunca nós vamos entender a bondade de Deus em nossa vida. Por que a igreja celebra o nascimento de Maria? Não é apenas o aniversário de Nossa Senhora. A igreja normalmente não celebra aniversários. Na maioria das festas dos santos, celebramos os dias natalícios, sua entrada na vida eterna. Mas há três nascimentos celebrados pela igreja, que seria exatamente Jesus Cristo, Nossa Senhora, São João Batista. Mas por quê? Porque esses nascimentos ocupam um lugar singular na história da salvação. Jesus, como nós sabemos, nosso Salvador, João Batista, precursor, aquele que prepara o caminho, Nossa Senhora, ela foi privilegiada, ela foi isenta do pecado, não em seu mérito, mas tudo em mérito de Jesus Cristo. Isso é muito interessante. Não foi ela que disse que queria ser mãe do filho, mas Deus, que vê na humildade dela, escolheu para ser mãe do Salvador. Onde a Bíblia conta o nascimento de Maria? Às vezes as pessoas nos fazem essa pergunta. Me diga onde está. O grande novidade não é Nossa Senhora e muito menos João Batista, mas a grande novidade converge para Jesus Cristo. Os evangelhos não narram seu nascimento, nem dão os nomes de seus pais. Joaquim e Ana chega até nós pela antiga tradição cristã. Veja só. Por isso, atenção, Sagrada Escritura e a tradição antiga não são a mesma coisa. A igreja conserva a memória de São Joaquim e Santana, mas não devemos dizer que o evangelho narra o nascimento de Maria. Por que dia 8 de setembro? Imaculada Conceição de Maria, 9 meses depois, 8 de setembro, Natividade Nossa Senhora. E atenção, Imaculada Conceição não é a concepção de Jesus, é a concepção de Maria. Ela foi preservada do pecado original por graça de Deus em vista do mérito de Cristo. Que coisa fantástica! Maria foi preservada. Deus já, ou seja, já preparou Maria, porque o filho que vai nascer nela, o verbo que vai nascer nela, é o Filho do Altíssimo. Por isso que Jesus não é fruto de relação, humanamente falando, mas pela força do Espírito Santo. Maria também é salva por Cristo. Tudo em Maria vem de Deus e aponta para Cristo. Que coisa fantástica. Por que o nascimento dela importa? Quando Maria nasce, algo novo começa a despontar na história da salvação. Não porque aquela criança seja salvadora. Não. Quem nos salva não é ela, mas é o próprio Cristo. Mas ela participa ativamente na história da salvação. Ela não foi um instrumento meramente passivo. Mas porque dela nascerá Jesus Cristo, verdadeiro Deus e verdadeiro homem. Por isso, a igreja nunca contempla Maria isoladamente. Tudo nela nos conduz ao mistério de Cristo. Isso é muito fantástico. É triste quando nós escutamos, claro, respeito a outra dominação, outra religião. Por que vocês adoram Nossa Senhora? Por que fala tanto de Nossa Senhora? Minha gente, pelo amor de Deus, ninguém fala mal de sua mãe. Ninguém gosta de escutar alguém falar mal de sua mãe. Maria é tão importante na história da salvação, por isso nós amamos. Porque quando ela recebeu a visita de Isabel, não por acaso, Isabel dizia, ela proclamou, iluminada pelo Espírito Santo, quando dizia,

0: da qual nasceu Jesus, chamado Cristo. Ninguém nasceu por acaso, nós temos uma história, um contexto. Ninguém é fruto do acaso, pelo contrário. Assim como Jesus Cristo também, Jesus não caiu do céu para aquela, como dizem, não. Mas nasceu de uma família, de geração em geração, gente. A genealogia atravessa as gerações. A liturgia no qual nós vamos celebrar hoje nos ensina alguma coisa para compreender Maria. Precisamos olhar para Cristo. 8 de setembro, Natividade de Nossa Senhora, hoje não celebramos apenas o dia em que Maria nasceu. Celebramos o início visível de uma vida que Deus inseriu de modo único na história da salvação, irrepetível. A menina que nasceu ouviria a palavra, acreditaria e diria sim, e daria ao mundo Jesus Cristo. Já pensou? Maria nos dá o Salvador. É lamentável quando a pessoa não fala, não enaltece, não coloca em xeque a importância dessa mulher na história da salvação. Então vamos, queridos, com essa pequena mensagem, vamos meditar. E daqui a pouco retomaremos o término da missão dessa gigante nossa mãe espiritual. Como sempre disse nas minhas reflexões, que nós não somos órfãos, nós temos um pai, nós temos uma mãe. Aos pés da cruz, o próprio filho nos oferece a mãe. Quando diz o discípulo amado, o João, ali aos pés da cruz, ali tem tudo uma simbologia. O João ali aos pés da cruz não é apenas uma figura, mas João representa você que está me escutando. João representa o que estou falando. João representa cada um de nós. Quando o filho na cruz olha para a mãe olha para o filho, aquele silêncio que fala mais de 1000 palavras, quando o filho diz para a mulher, Maria chama de mulher, mulher, esse é o teu filho. Filho, eis a tua mãe. Ali podemos dizer assim, nasceu a igreja aos pés da cruz. Ali nós fomos gerados em ordem de graça. Portanto, queridos, nós somos filho em ordem de graça. Obrigado, Senhor, por ser cristão. Obrigado, Senhor, por ter essa capacidade, essa humildade, essa gratuidade de reconhecer essa mulher. E sem ela, sem qual, talvez a minha vida seja eternamente condenada. Mas por meio de Nossa Senhora, eu só preciso me ajoelhar e dizer, Senhor, obrigado por me resgatar, por me salvar, por me ter dado essa mulher para gerar o nosso Salvador. Ele morreu por mim e por você. Façamos um instante de silêncio e depois retomaremos. Enquanto nós vamos meditando com a música, como diz nosso grande santo da história da igreja, Santo Agostinho, quem canta, reza duas vezes. Então vamos meditar, vamos escutar a música.
1: Eu queria convidar você a se voltar à imagem da Virgem Maria. Nós que sabemos que isso aqui é gesso. Essa é só uma imagem. E só para lembrar aqueles que não sabem, nós não adoramos imagens. Nós sabemos que se isso aqui cair no chão, vai quebrar. Mas uma verdade que existe dentro do nosso coração e que ecoa, e que fez, inclusive, que o carisma Colo de Deus fosse muito conhecido, é de que Maria não está morta. Ela vive e é nossa mãe. com todo o seu

Coração, estenda suas mãos para a imagem da Virgem Maria. Vamos entregar a ela o nosso carisma, a nossa vida, estes 20 anos que se passaram e mais todos os anos da vontade de Deus que virão. Comece agora, solta sua voz, comece a entregar agora a Virgem Maria, a sua vida, a sua vocação, toda a colo de Deus. Mãe, aqui aos seus pés eu quero te entregar tudo aquilo que nós vivemos dentro desses 20 anos de comunidade. A senhora esteve totalmente conosco. A senhora esteve totalmente conosco quando nós te enxergávamos e quando não. Porque o carisma colo de Deus é o útero materno de Deus Pai. É o seu útero, aonde Jesus foi gerado. Mãe, nós queremos te dizer hoje que nós te agradecemos por tudo que a senhora fez e faz por nós. A colo de Deus é o que é hoje, porque a senhora quis nos levantar. Porque a senhora, com uma vontade, junto com a vontade do teu filho Jesus, quis nos levantar. Não porque nós éramos bons, não porque nós conseguimos, mas porque a senhora acreditou em nós e quis derramar graças sobre as nossas vidas. Então, Virgem Maria, hoje nós queremos te entregar estes 20 anos e entregar também as nossas vidas mais uma vez e dizer que nós queremos estar aonde a senhora está. Aonde a senhora entra, nós queremos entrar. Aonde está o seu manto santo, nós queremos estar também, porque ali nós sabemos que nós seremos tomados pelo Espírito Santo.

queridos. E como é tão bom, diante da barulho, quando fala barulho, não só barulho externo, escutando os ruídos, mas o pior barulho é o barulho interior. Barulho interior. E no silêncio que Deus se fala. Infelizmente, nós não conseguimos mais hoje em dia se confrontar com o nosso silêncio interior. Eu quero que você faça uma experiência, pelo menos passar uns 5 minutos, soltar o celular e sem falar nada, e só escutar o interior do seu coração. Você vai ver como é desafiante. Por isso é difícil a gente perceber o sinal de Deus em nossas vidas. É tanto barulho. Maria escutou a voz de Deus no silêncio. Por isso ela disse sim. Eu não posso dizer que sou cristão se não amasse a Nossa Senhora. Como dizia um grande, o santo, o pai da igreja, agora esqueço o nome do padre, que dizia assim, talvez seja Tertuliano, se salvo engano, não posso dizer sou cristão se não sou mariano. Então, todo cristão tem que ser mariano. Se eu amasse o filho, evidentemente também tem que amar a mãe. E aí, queridos, eu queria fazer uma pergunta, talvez seja uma pergunta assim, besta, boa, né? Como você celebra o aniversário de sua mãe? Como você celebra? Veja só. Claro, você dá um presente, flores, um abraço, um gesto cheio de carinho. Tudo bem. O melhor dos melhores talvez esteja presente, mais do que dar presente, caso for possível. Claro, tem alguns distantes da sua família, da sua mãe, como no meu caso. Mas se estiver próximo, a gente fale tudo para estar presente do que dar um presente. A presença mais do que dar um presente. Veja só, hoje somos convidados a recordar com amor o nascimento de Maria. E agradecer a Deus pelo dom de sua vida. Maria é chamada de Estrela da Manhã. Por que que ela é chamada Estrela da Manhã? Seu nascimento anuncia a chegada do verdadeiro sol. Quem é o sol da justiça que veio nos visitar? É Jesus Cristo. Maria vem antes dele e aponta para ele, iluminando o nosso caminho com a esperança e conduzindo o nosso coração para Deus. Aí sim, quando a pessoa diz, você adora Nossa Senhora. Não, pelo contrário. Pelo contrário, Maria vem antes dele, aponta sempre para ele, iluminando o nosso coração com a esperança e conduzindo o nosso coração para Deus. Olha só, Maria não é mulher egoísta. Ela sempre nos aponta para o Filho. Do sim de Maria nasceu uma história de salvação. Aquelas três palavras, pequena, mas carregada do significado, mas também que gerou consequência. No entanto, Maria sabia que uma vez Deus a escolheu para tal grandiosa missão, mas jamais Deus poderia abandoná-la, pelo contrário. Do sim de Maria nasceu uma história da salvação. Foi pelo sim generoso, sim, fiz, a vontade de Deus que o Salvador veio ao mundo. Em Maria, aprendemos a confiar, acolher e dizer todos os dias, Senhor, faça-se em mim segundo a tua palavra, como é bom. Você que está escutando, você que é nossos paroquianos envolvidos nas pastorais, queridos,
Eu sei que humanamente falando, às vezes a gente se estressa, a gente se revolta, a gente cansa. Mas se nós não olharmos para esse Senhor, para Nossa Senhora, se nós não olharmos para ela, essa mulher cheia de virtudes, cheia de ingredientes, e buscar cada vez mais imitá-la, vai chegar o momento que a gente não dá conta da nossa missão. Por isso a gente tem que renovar sempre os nossos sim. Dizer sempre ao Senhor, faça-se em mim segundo a tua palavra. Maria, nossa mãe intercessora, Deus nos presenteou com Maria para termos uma mãe que caminha conosco. Ela intercede por nossas necessidades, nos acolhe sob sua proteção. Como toda boa mãe, nos conduz sempre para Jesus. Olha que coisa fantástica. Só uma parêntese, queridos. É nossa intercessora. O que significa intercessão? Por exemplo, eu posso dizer assim, meu filho, pode me dar um copo d'água? Ele foi intercessor. Ele pega o copo d'água para mim. Mas eu poderia levantar para pegar água? Sim, poderia. Mas se eu acho que teria necessidade de pedir, ele pode também fazer esse favor. Mas quem nos dá graça não é Nossa Senhora. Mas quem nos concede graça é o próprio Filho. Então, quando falar em intercessão tanto de Nossa Senhora, assim como também dos santos, os nossos santos de devoção, quando a gente recorre, mas a pessoa diz, mas por que você não pede diretamente para Deus? Claro, pode, mas também nada custa pedir por intercessão. E você vai dizer que não serve, não vale para nada. Você pensou quantas os nossos cristãos que foram transformados, que alcançaram as graças? Meu Deus, inúmeras. Inúmeras. Mas pela intercessão desses homens e principalmente pela Nossa Senhora. Então, quando a gente intercede a Nossa Senhora, queridos, a intercessão dela, tanto dela como dos santos, podemos dizer assim, uma intercessão subordinada. Por que é subordinada? Porque a intercessão deles está abaixo da intercessão de Jesus Cristo. Então, de Jesus Cristo, como diz a palavra de Deus, ele é mediador entre Deus e a humanidade, óbvio. Mas será que você pede a mãe e recorre ao filho? Será que o filho não atenda? Olha a prova evidente na borda de Caná. Quando faltou vinho, ninguém percebeu, mas só ela, única, que percebeu que estava faltando vinho. Mas ela poderia ficar indiferente, inerte. Mas ela toma a iniciativa. Ela percebeu, ela viu a necessidade, a carência. E ela dirigiu ao filho, filho, eles não têm mais vinho. Será que Jesus não sabia? Sabia, porque ele é onisciente, ele é Deus. Mas a mãe que tomou a iniciativa ali foi uma intercessora. Imagina um casamento sem vinho, seria uma vergonha. Imagina um casamento, veio faltar o vinho, serão comentários. Olha só, Maria diz, eles não têm mais vinho. O que, que o filho diz para a mãe? Disse, não disse, não, o problema é deles, eles se viram, não estou nem aí, festa é nossa. Mas o filho disse, simplesmente, mulher, o que que isso tem a ver conosco? Ainda não chegou a minha hora. Ainda não chegou a minha hora. Eu, como Maria dissesse assim para Jesus, filho, eles não têm mais alegria, eles não têm mais esperança, eles não têm mais o amor. E aí, Deus, como sempre, se compadece. Porque, do contrário, não seria Deus. Por isso, você que é minha irmã, meu irmão que está escutando, confie na poder intercessor de Nossa Senhora. É forte. Confia e acredite. Por mais que o mal gritasse, por mais que as coisas não estão dando certo, recorre a Nossa Senhora. E para ver, recorre. Talvez você deve ter passado por inúmeras experiências desagradáveis, mas você percebeu que sem Nossa Senhora, sem Deus, nada será possível.
queridos, vocês não fazem ideia o quanto estou feliz quando falo de Nossa Senhora. Eu falo assim com uma convicção, eu falo com uma propriedade, eu falo alguém que experimenta, porque não por acaso me ordenei dia 13 de maio, porque a experiência que eu fiz com Nossa Senhora jamais poderia esquecer. Já tinha dito que eu perdi meus pais, já tinha 8 anos de idade, perdi meu pai, depois minha mãe, depois que eu comecei a andar na igreja, não foi meus irmãos e não foi os meus pais que me levaram, mas tenho certeza que foi Nossa Senhora que me conduziu até a igreja. E a partir dali e para cá, é só graça sobre graças. Só graça sobre graças. Você pode duvidar, mas eu não duvido de Nossa Senhora. Eu não duvido do poder intercessor de Nossa Senhora. Queridos, então vamos terminar esse programa, essa tarde abençoada, e pedir que Deus abençoe sua família por intercessão de Nossa Senhora. Você que está aqui no centro da cidade de Mucajaí, vicinal, nos acompanhando, escutando, que Deus lhe abençoe. Não tem nada que possa impedir a graça de Deus. Que Deus lhe alcance com sua graça, seja aqui em Mucajaí, seja em outro estado do Brasil, seja fora do Brasil, você que está em sintonia conosco. Que Deus te abençoe, ilumine sua vida, seu trabalho, que tenha uma tarde, ou que tenha uma noite, ou seja, que tenha um bom dia, independentemente do fuso horário onde se encontra, mas que a graça de Deus lhe alcance. Então, dessa forma, nós vamos terminar o nosso programa com agradecimento. Infinita graça vos damos, soberana rainha, pelos benefícios que todos os dias recebemos de vossas mãos liberais. Dignai-vos agora para sempre tornarmos debaixo do vosso poderoso amparo, e para mais vos agradar, vos saudamos como a salve rainha. Salve rainha, mãe de misericórdia, vida do sul, esperança nossa salve. A vós brandamos, degredados, filho de Eva. A vós suspiramos, gemendo e chorando neste vale de lágrimas. Eia, poxa, advogada nossa, esses vossos olhos misericordiosos a nos volver. E depois desse destino, mostrai-nos, Jesus, bendito fruto do vosso ventre, ó clemente e piedosa, ó doce sempre Virgem Maria. Rogai por nós, Santa Mãe de Deus, para que sejamos dignos das promessas de Cristo. Amém. Muito obrigado. E também agradeço o JC, como sempre, pela atenção, pelo cuidado. Que Deus abençoe o seu trabalho e toda a sua família. Que Deus te abençoe em nome do Pai, e do Filho, e do Espírito Santo. Amém. Louvado seja nosso Senhor Jesus Cristo, para sempre seja louvado. Aí, JC, bota Maria de Nazaré, Padre Zezinho.

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1: 17 horas e 8 minutos.

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0: solta essa sanfona, larga essa sanfona. Chega pra cá, Luciano.
1: Tô chegando.
0: E vem contar essa história pra galera aqui. Eu amo essa história, viu?

0: Boa noite, Uberlândia! Faz barulho aí, Uberlândia, que eu quero ouvir!
1: Que coisa linda, galera!
0: Obrigado!

0: Quem tá gostando, faz barulho aí.
1: Pode vir pro Goiás.
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0: Roberto e Romário.
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Eu sosseguei, né, Fefe? Sosseguei, Fefe e Sassá. Sosseguei. Eu sosseguei. Muito obrigado.